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1: Juventude FM informa a hora certa.
2: 21:01.
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1: 21 horas e 46 minutos.

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1: 21 horas e 58 minutos.

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2: 22 horas e 12 minutos.
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1: 22 horas e 26 minutos.

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1: 22 horas e 39 minutos.

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1: 22 horas e 52 minutos.

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1: Juventude FM informa a hora certa.
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1: 23 horas e 20 minutos.

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1: 23 horas e 51 minutos.

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1: Meia-noite e 6 minutos.

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1: Meia-noite e 32 minutos.

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4: Meia-noite e 58 minutos.

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2: 1 hora e 37 minutos.

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2: 1 hora e 50 minutos.

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2: 2 horas e 4 minutos.

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1: 3 horas e 26 minutos.

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1: 4 horas e 16 minutos.

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2: 4 horas e 26 minutos.

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2: 4 horas e 43 minutos.

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1: 4 horas e 58 minutos.

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1: Juventude FM informa a hora certa.
2: 5:01.
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1: 5 horas e 17 minutos.

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1: 5 horas e 36 minutos.

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1: 5 horas e 51 minutos.

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3: São 6 horas e 1 minuto, 6:01 aqui na sua 104.9 Rádio Juventude FM, programa Tradição Sertaneja, todos os sábados das 6 às 8, encontro marcado aqui pela sua 104.9 Juventude FM, esse programa que tem o apoio cultural da sua concessionária Nordeste Motos. 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Hoje é sábado, dia 11 de setembro de 2026. Eu sou Abel Costa e vou estar com vocês até às 8 horas, comandando aqui o programa Tradição Sertaneja. Os seus melhores clássicos sertanejos tocam aqui na sua 104.9.
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3: É, a caçulinha do estado indo mais longe para ficar mais perto de você. E você faz a nossa companhia até as 8 da manhã nesse grande clássico sertanejo aqui pela sua 104.9. E vamos abrindo a sequência.

musical nessa linda manhã de sábado, com os clássicos sertanejos da Juventude FM no seu Tradição Sertaneja. Bom dia, são 6:02 aqui na 104.9, onde o sucesso é você em primeiro lugar.

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3: São 6h17 aqui na sua 104.9, Rádio Juventude FM, programa Tradição Sertaneja. Todos os sábados, de 6 às 8, você tem encontro marcado aqui pela sua 104.9. 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Olha aqui o despertadorzinho do sertão, tá dizendo pra você que são 6h18, é hora de você acordar, é hora de você ter encontro marcado com o programa Tradição Sertaneja. E mandar um abraço especial pra todos os nossos ouvintes ligados na 104.9, mandar um abraço pra o João dos Cocos, que tá retransmitindo o som da 104, aí no povoado Brejo, muito obrigado mesmo por esse grande carinho do rádio ligado. Mandar um abraço pra Dona Cristina, tá ouvindo a gente aí na Vaca Atolada. Um abraço especial pra Dona Cristina, que não perde o seu programa. E lembrando que hoje é dia 11 de julho de 2026, e hoje é o aniversário da Madame Enália. E os parabéns para Madame Enália, completando mais uma primavera ouvinte do programa Tradição Sertaneja. Manda um abraço para o José Raimundo, seu filho, ouvindo a gente. Muito obrigado mesmo por esse grande carinho e desejar todas as felicidades para Madame Enália, que completa hoje mais uma primavera. Mandar um abraço para o Tonho Mecânico, ouvindo Tradição Sertaneja, aí no conjunto Silvio Romero, ligado com a gente, hein, Tonho Mecânico? Muito obrigado mesmo por esse grande carinho do Rádio Ligado. Um abraço também para o Tonho Chapista. Tonho Chapista é outro Tonho, né? Ouvindo a gente. É, ligado na 104.9. Muito obrigado mesmo por esse grande carinho do Rádio Ligado. Manda um abraço para Dona Maria Lisboa, aí da rua Nilo Romero, ouvindo a gente. Para o Cowboy da Gata lá no Rancho Cowboy, para o Bicho do Mato em qualquer ponto da cidade, para Edito, para Elisa, para Julita, para Mônica, enfermeira aqui em Lagarto, para Bogi, para José Carlos Produtos de Limpeza, Avelino Pinturas e Cores. Manda um abraço para Martim do Empório das Bebidas, que não perde um só programa. Para Pecinha, alô Pecinha, o homem do ar-condicionado, ligado com a gente, ligado na melhor. Manda um abraço também para o Fábio aí no Mesquita, para Marlene, professora na rua São Paulo. Ela disse, hoje o som tá lascando a tampa da caixa, viu? Que tá a todas as alturas ouvindo o programa Tradição Sertaneja. E vamos com mais clássico sertanejo aqui na sua 34.9, 6h20.

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3: São 6:36, são 6:36 aqui na sua 104.9, Rádio Juventude FM, programa Tradição Sertaneja, todos os sábados de 6 às 8, aqui pela sua 104.9, onde o sucesso é você em primeiro lugar. Mandar um abraço especial aos nossos ouvintes ligados na 104.9. Quero mandar um abraço para o Branquinho, que não perde o seu programa, para a Veralda, Rainha do Folclore. Mandar um abraço para o José Antônio do BNH, Adalto do Miguel, as margens do Rio Piauí, ouvindo o programa Tradição Sertaneja. Um abraço para Heraldo da Borracharia, ouvindo a gente. Um abraço para o meu amigo Cristóvão Grazielli, para o Vivi, para o Pifani, o popular sergipano, ouvindo Tradição Sertaneja. Um abraço para o Pinta Silva, que não perde um só programa, ou que não liga, mas está ligado, está sempre ouvindo a 104.9. Quero mandar um abraço especial também para o nosso amigo Pedrinho da Gustavo Hora, é o homem das lojas Ultra lá, hein? Ligado com a gente, ligado na 104. Mandar um abraço para a dupla dinâmica Gilberto Gilmar, que não perde um só programa, para o Júnior no BNH, ouvindo a gente, toda o pessoal aí da Fabrícia do Mocotó, que está ligada sempre na 104.9, e ouvindo Tradição Sertaneja.

0: Seja nessa linda manhã de sábado, hoje convidando você, amanhã ensolarada, aquela brisa da manhã maravilhosa, né? E convida você para estar ouvindo Tradição Sertaneja. Um abraço especial para Arthur e Carmelita, aí no brejo ouvindo a gente, para Leda, Zé do Brejinho, que não perde um só programa. A Leda gosta de uma música sertaneja, hein? A sertaneja clássica de verdade é aqui na 104.9. Quero mandar um abraço para minha esposa, Lucélia Santos, para os meus filhos, Alice e Adriele, hoje ouvindo Tradição Sertaneja, hein? Meu compadre Eladio, minha comadre Vera, alô, meu compadre, hein? Meu compadre que não tá perdendo sequer um programa da Juventude FM, hein? Sempre ligado com a gente, ligado na melhor. É, para que mudar se a melhor está junto de você, hein? É, vamos mandar um abraço especial para o Pedrinho das Frutas na rodovia que dá acesso ao Aracaju. Para o nosso amigo Roberto das Verduras e todos os seus colaboradores ouvindo Tradição Sertaneja, na sua quitanda, lá na sua horta, tá os rádios todos ligados no Tradição Sertaneja. O Gordo do Sofá também tá ligado com a gente, ouvindo os clássicos sertanejos aqui na Juventude FM. Um abraço para seu Agenor Barbosa, para Dona Zefinha, para Eduardo, para Carlos Eduardo e Maria Eduarda, ouvindo Tradição Sertaneja aí no Brejo. É o Dudu Santos ouvindo a gente aqui no bairro Mesquita. E um abraço especial para o nosso amigo Edemilson José, o locutor das multidões. Mandar um abraço para a dupla dinâmica Gilberto Gilmar. E um abraço também para a minha querida amiga Rose e o seu pai, ouvindo Tradição Sertaneja na Rua do Riajão. Para toda a família do meu irmão Chico Riacho, a sua esposa, Dona Piedade, ligada com a gente. Ligado na melhor, são 6h39. Vem mais um clássico sertanejo para você.
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3: São 6h54 aqui na sua 104.9, Rádio Juventude FM, programa Tradição Sertaneja, todos os sábados, das 6 às 8, você tem encontro marcado aqui. 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Vamos mandar um abraço aos nossos ouvintes ligados na 104.9, aproveitando que hoje é o aniversário da Madame Enália, está sendo abraçada pelo seu filho, o José, o seu filho, Tico José, e por todos os seus amigos ligados na 104.9, hein? Quero mandar um abraço especial para Dona Josefa Maria, ouvindo o programa Tradição Sertaneja. Mandar um abraço para Dona Tânia no BNH, a Dona Tânia que oferece as músicas do programa para toda a sua família, para todos os seus amigos e amigas aí no bairro Santa Terezinha, especialmente a música com Sérgio Reis, o Menino da Porteira. Muito obrigado mesmo, Dona Tânia, por esse grande carinho do Rádio Ligado. E a Erenilza, no bairro Jardim Campo Novo, pede uma música com Zezé de Camargo e Luciano. Oferece para toda a sua família, todos os seus filhos, todas as suas amigas da academia, todos os seus vizinhos aí no bairro Jardim Campo Novo, ligado na 104.9. Abraçando, e Dona Josefa pede a música com Eduardo Costa, Coração de Pedra. E oferece especialmente para sua filha, que também está completando mais uma primavera. Daqui a pouco a gente vai falar o nome da filha da Dona Josefa, que completa mais uma primavera. E ela disse que nós estamos todos nas suas orações. Muito obrigado mesmo, Dona Josefa. Sempre ligado com a gente. Vamos mais um clássico sertanejo aqui na 104.9, 6h56. E depois a gente volta um breakzinho rapidinho para vocês. Tá certo? 6h56.

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2: 7 horas.
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3: São 7:14, 7:14, aqui na sua 104.9, Rádio Juventude FM, programa Tradição Sertaneja, todos os sábados, encontro marcado, hein? Das 6 às 8, aqui pela sua 104.9, esse programa que tem um apoio cultural da sua concessionária Nordeste Motos. Quero mandar um abraço especial aos nossos ouvintes, ligados na 104.9, especialmente para Marinalva, Marinalda, e Jailson Barbosa e Clarinha ouvindo Tradição Sertaneja, para Dona Elia, para Alana e Gabriel ouvindo a gente. Quero mandar um abraço especial para as nossas amigas ligadas na 104.9, inclusive mandando mensagens para Madame Enalha. Mandar um abraço para o Zé Neto de Zé Padeiro, neto de Zé Padeiro ouvindo Tradição Sertaneja. Mandar um abraço para a nossa querida Dolores, que parabeniza a Madame Enalha hoje, dia 11 de julho. Madame Enalha completando mais uma primavera. Um abraço também especial para a nossa querida amiga Helena Vieira, que também está parabenizando a Madame Enalha, completando mais uma primavera hoje. Mandar um abraço especial para a dona Josefa Maria, que não perde um só programa, ouvindo Tradição Sertaneja. Dulcival também, que está ligado no programa Tradição Sertaneja, está todo mundo ligado na melhor, está ligado na 104.9. Quero mandar um abraço também para o nosso querido, o prefeitinho, o homem que faz essa rádio funcionar da forma bonita que ele está hoje, né? A rádio está maravilhosa. Se você poder ter a oportunidade de vir até os estabelecimentos da Juventude FM, você vai ver que hoje estamos com a rádio com um estilo Jovem Pan, viu? Uma das rádios mais bonitas hoje do Nordeste. Então, quero parabenizar esse grande incentivo, esse um grande cara que investe na qualidade, investe no ambiente, né? E a gente sabe que isso funciona para que você possa ter um som de qualidade, que você possa ter uma rádio de qualidade que chegue até você da forma que você quer. Um abraço especial para Eliane, para Graziella, para o Tião na Rua B, no Campo da Vila, para o meu amigo Ed Santana, mandar um abraço para Nilton da Reconte Contabilidade, para Dona Maria Corrêa, para o Zé Didé na Fasa dos Cágados, Dona Tereza, para o Islã, para Dona Josefina, para o Zé Pedreiro, para o Gilson da Deso, para o Ribeiro, para o Gilvan Oliveira, mandar um abraço especial também para o nosso amigo Ivan da Eletrônica, o Ivan que pediu a música com Zezé de Camargo e Luciano, Flores em Vida, para oferecer a toda a sua família e todos os seus amigos. A dona Carmelita e seu Carmelito e dona Iaci, que não perde um só programa, tá cedinho, hein? Fazendo aquele café gostoso, que maravilha, né? De manhã cedinho lá no interior, aquela brisazinha da manhã, mas é lindo, maravilhoso mesmo. Um abraço para o Jailton Silva e a Dilma dos Santos ouvindo a gente, para Arthur e Carmelita, para Pretinho e Josemir no Bar do Peixe, para Valdino do Loyola 1, Jorge Rodão, Raposão da Estrada, a Maria dos Perfumes, a Helena Vieira, que está sempre ligada com a gente, está sempre ligada na melhor, e mandar um abraço especial para todos os nossos amigos que não perdem um só programa, está sempre ligado com a gente ouvindo Tradição Sertaneja, hein? A professora Aurelina, alô professora Aurelina, sempre na 104.9, Carlos de Sida, manda um abraço para o seu Avelar aí na horta, ouvindo a gente, manda um abraço para a nossa querida, para a nossa querida Elisa. Olha, Elisa, para você essa música linda, Paixão de Mulher, aqui na 104.9, são 7:18. Tradição Sertaneja é assim, né? A gente faz para você com muito amor e carinho, tocando os melhores clássicos sertanejos nessa linda manhã de sábado, amanhã maravilhosa, especialmente para você que tem um grande Deus no seu coração. Segue em vida, segue em frente, não tente querer mudar a opinião dos outros. Faça o seguinte, aceite, para que você possa ter dias melhores na vida. Tome um café gostoso, escolha a marca, mas a Juventude FM não mude. Fique conosco.

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3: São 7h40 aqui na sua 104.9 Juventude FM. 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Mandar um abraço especial para os nossos amigos, né? O Martim do Empório das Bebidas, ele pede uma música com Chitãozinho e Chororó para oferecer especialmente para o nosso amigo Avelino, para o Roberto das Verduras e tantos outros amigos ligados na 104.9, para o Regi, para o Pele e Osso, ouvindo Tradição Sertaneja. E também quero mandar um abraço para o Titi Mecânico do Hernandes, ouvindo Tradição Sertaneja nessas lindas manhãs de sábado, hein? Um abraço para o nosso amigo Oswaldo, para o Silvaldo, para o Sérgio, para Solange, para minha comadre Silvana, para o Benigo. Um abraço especial para minha tia Ivon Neto, ouvindo Tradição Sertaneja, para o seu esposo Keiko, para minha tia Yolanda, que não perde o seu programa, minha tia Rosália, a minha tia Maria também, que está ouvindo Tradição Sertaneja lá no Brejo, hein? Eita, quanta gente boa ligada na 104.9. E hoje nós sabemos que é um dia muito especial, porque hoje temos aniversariante do dia.

Você, Madame Anália, hoje completando mais uma primavera, sendo abraçada por tantos e tantos amigos, especialmente o Bicho do Mato, a Everalda, Rainha do Folclore. A Helena Vieira, a nossa amiga, Dilma dos Santos, a Valdina, especialmente, mandando mensagens para você. Parabéns, amiga, que o seu dia seja tão lindo e especial. Especial quanto você. Sou muito grata pela nossa amizade e te desejo um ano repleto de realizações, de conquistas e de muita felicidade. A você que nos tem os dons de nos deixar felizes toda vez que nos encontramos,

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Esse convite

0: É muito bom, é muito maravilhoso poder ter você como amiga.
1: Parabéns.
0: A cada dia que passa, eu sinto realmente que você é muito especial. E hoje é um dia tão especial para você, que eu não podia deixar de passar sem te desejar nas ondas do rádio esse feliz aniversário para você. E te dar um abraço bem apertado, mas também poder gritar para o mundo inteiro ouvir o quanto realmente você é especial nas nossas vidas. Só assim eu posso te dizer feliz aniversário para você, Madame Anália. Seja feliz. Muito feliz.

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3: São 7h53, aqui na sua 104.9 FM Juventude, a rádio que é a sua cara. Quero mandar um abraço especial para nossa querida amiga Dolores e Edilson, ouvindo o programa Tradição Sertaneja, parabenizando também a Madame Anália e a Rose, a esposa do Isaú Monteiro, que ontem completou também mais uma primavera. Vai os nossos parabéns para Rose e todos que fazem a Juventude FM.

nossa querida Alcione também, ela parabeniza sua mãe que completou 92 anos, dia 8 de julho. Ela completou 92 anos. Os nossos parabéns vai também para essa senhora maravilhosa, mãe da nossa querida Alcione, que completou mais uma primavera. Os meus parabéns para você. Muitos e muitos anos de vida, né? Muita felicidade. 92 anos é grandes presentes. São 92 presentes recebidos durante esse tempo. Felicidades, muita paz. E eu sei que tenho certeza que Deus fez um grande plano na sua vida. E abraçando a todos os ouvintes ligados na 104.9, especialmente a nossa querida Elisa, que ligou e pediu a música. Ela pediu a música com Zezé de Camargo e Luciano, Não Quero Piedade, e oferece especialmente, sabe para quem? Ela oferece especialmente para Edésio, seu esposo, para Iviane, para Alice, para Edith, oferece para Dulce do Sindicato, para Helena Vieira, Everalda, Rainha do Folclore, a Marlene Professora, a Maria Lisboa, a Rosa Raimundinha de São Miguel, melhor dizendo, a Neuza de Pipi, Azul de Eloy, ao Chico Riacho, Dona Piedade, oferece para Rosa de Carlinho, para o seu Avelar, para Valdina do Loyola 1 e todos ligados na 104,9, especialmente para a Maria dos Perfumes, ligada com a gente, ligada na melhor. E a gente atendendo aos nossos ouvintes, já estamos prestes ao finalzinho do nosso programa. O nosso querido Ubira hoje não estará se apresentando. Ele vai deixar aí uns clássicos bons para vocês ouvirem aqui na 104.9, hein? E vamos atender a nossa querida Elisa, que pediu a música com Zezé de Camargo e Luciano, Não Quero Piedade, aqui na 104.9. Vamos tocando, siga Zezé! Zezé de Camargo e Luciano, é um clássico.

0: escute.
1: São exatamente 7 horas e 59, 7h59, finalzinho do programa, hein? Saudade de vocês, realmente. O tempo passou, parece que voou realmente. Muitos pedidos, a gente não conseguiu tocar realmente todas as músicas que os nossos queridos ouvintes pediram. Mas a gente só tem a pedir desculpas e dizer o seguinte: o que não faltou foi realmente vontade de poder atender a todos vocês que ligaram pra gente, que ligaram pra rádio. Parabenizar as aniversariantes do dia. A nossa querida Dilma dos Santos também completou aniversário essa semana, hein? Parabéns pra você, Dilma dos Santos. Finalizamos esse programa de hoje com muitos aniversariantes, realmente. A Madame Anália sendo abraçada por Helena Vieira, Assuelo da Prestação, o Bicho do Mato, Dolores, Dulcival, o Tico José, o seu filho, e Valdina, que manda uma linda mensagem para nossa querida Madame Anália. Um abraço para Dilma dos Santos, também, que completou mais uma primavera. Um abraço para a mãe da nossa amiga Alcione, a nossa ouvinte. E um abraço para a filha de Dona Josefa Maria, também, que completou mais uma primavera no mês, essa semana. E a gente só tem mais aqui parabenizar a todos vocês e dizer que vocês realmente já ganharam um grande presente de Deus. Foi mais um ano, mais um dia, mais uma vitória. E a maior vitória da vida é viver. E viver intensamente com qualidade. Nunca tente mudar aquilo que você não consegue. Aceite para que a vida possa ir e seguir em frente. Tchauzinho do programa. Tchau todos. Vamos ficar com a programação da Juventude FM. É um clássico maravilhoso para vocês. E a gente volta, se Deus quiser, no próximo sábado com mais um Tradição Sertaneja aqui pela sua 104.9, onde o sucesso é você em primeiro lugar. Tchau, tchau!

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2: 8 horas e 5 minutos.
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São 8 horas e 11. Aqui no clima da Juventude FM, assim até as 10 da manhã. Grandes clássicos da juventude. E abrindo a sua sequência musical, aí vem com um grande clássico internacional com Bonnie Tyler.

delícia, hein? Vocês cantam comigo? Então vambora. Meu mundo, você é quem faz. Os verdadeiros cantores, vocês.

0: Obrigado, meus irmãos.
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1: 9:43.
2: E a mãozinha.

0: Obrigada, gente.
1: Obrigado,
0: Cátia. Linda.
1: Obrigado demais. Sucesso! Sucesso é circuito musical.
0: Show de
1: Cadê
0: bola.
1: O tchauzinho aí dessa galera?
0: Tchau, beijo!
1: Beijos!

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0: glória! Que maravilha! Eu sou Samuel Xavier. Sábado, 10 da manhã, aqui na Juventude FM, programa Manhã com Deus. Até lá!
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0: gente tá aqui ligadinho com você na Juventude FM. Eita, tô de bem com a vida, hein, Matuto?
1: Bom dia, bom dia, bom dia, bom dia, bom dia, bom dia, bom dia, Deus. Bom dia, Divino Espírito Santo. Bom dia, Samuel Xavier. Bom dia, Jailton.
0: É, meu caro Matuto.
1: Bom dia a todos nossos ouvintes da Juventude FM.
0: Hoje é sábado, dia 11 de quê?
1: Hoje é dia 11 de julho.
0: É, meu filho. O sol nasceu às 5h49.
1: Coisa linda.
0: E vai, né, descansar, vai relaxar o sol. Sabe?
1: Pô!
0: Hein?
1: O sol se pô.
0: Vai descansar, vai, vai o quê, Matuto?
1: Ele vai brilhar em outro lugar agora, lá no Japão.
0: Às 17h21 ele já começa a ficar... Nós estamos no inverno, né?
1: Tá ficando escuro mais rápido.
0: Isso. Esse ano é de 2025.

0: vocês. 28 semanas já do ano, meu caro Matuto.
1: Nós já passamos da metade do mês.
0: 192 dias. Desse. Dá pra você ou quer mais?
1: Não, eu quero mais o restante dos 365.
0: E é? Eita, ô glória!
1: Samuel, hoje nós estamos de volta no estúdio novo da Juventude FM, uma coisa linda!
0: Isso!
1: Vamos parabenizar
0: hoje.
1: Parabenizar ao prefeitinho idealizador, também tá aqui um dos diretores. Pode chamar ele de Pintadinho, pode? Pintadinho tá aqui nos ajudando!
0: Ei, Luciano!
1: Luciano! É Jair! Não vai precisar mais ficar batendo, né?
0: Vai não.
1: Já é nós, é nós. Tá uma coisa linda. Tá parecendo igual a nós.
2: Acabou o aquário, né? Acabou
1: o aquário de Jailton, o peixinho.
0: Eu tô aqui, meu matuto, sentindo... Sabe onde eu estou?
1: Sim.
0: Na Rádio Globo do
1: Eita! Eita! E já mudou. Até o ambiente já mudou a mentalidade de Samuel Xavier. Olha o fone do homem.
0: Você deu fé do meu fone, hein?
1: Foi, me ajudaram aqui nosso coordenador, o nosso diretor. Deixa eu dizer,
0: hoje
1: esse fone seu aí, você comprou na Shopee ou na Shein? Ou na feira?
0: Bom demais, você não é matuto não, você é um adivinhador.
1: Estão dizendo que eu não sou matuto não, que eu tô muito moderno.
0: Tá moderno.
1: Ô
0: matuto, hoje é dia nacional do socorrista.
1: Eita, o povo que trabalha na SAMU. Eu tenho uma amiga minha, é a gêmea, é Cotinha e Nena. Nena que trabalha na SAMU, se alguém estiver ouvindo e ela estiver ligado, Nena! Deus te abençoe, ela mora em Aracaju e é socorrista da SAMU, enfermeira.
0: Parabéns, hoje é o seu dia, né? É dia do socorrista, também é o dia da população brasileira, meu filho.
1: Oxente, tem! Esse dia é!
0: Ai, ai, ai!
1: Então esse dia é de todos.
0: Aqui você é bem informado.
1: Bem informado.
0: Ô, meu matuto!
1: Sim, pois
0: vamos
1: não.
0: Vamos fazer uma oração.
1: Vamos, né?
0: Mas antes de fazer essa oração, eu quero que você bote aquele hino... Aquele bonito lá do... Chega, do padre, como é o nome dele? Zé Maria, Antônio Maria, né? Bote lá, eu quero também mandar um forte abraço a todos os irmãos católicos. Mande lá pro nosso irmão que nós
1: temos. Vou mandar.
0: Lagarto amanhece e reza.
1: Não.
0: Anoitece, né?
1: Amanhece.
0: É você, matuto.
1: Irmão,
0: tô
1: amigo.
0: Tô voltando no tempo antigo, né? Falando tudo pela metade. Nosso amigo...
1: José Antônio,
0: isso.
1: Homem de Deus.
0: Gente boa,
1: ele viu? Que tem todo dia aqui, dia de quinta-feira.
0: Eu fiquei olhando pra ele ali, rapaz. Você tá naquela cadeira ali, lembrando de meu pai, que é a foto do meu coroa que Deus levou, rapaz.
1: Eita, coisa boa, bonita,
0: maravilha.
1: Linda.
0: Maravilha. Nós esteve aqui, você fez aquela filmagem.
1: Foi, deu uma visualização boa. E vamos soltar mais. Nós temos um conteúdo muito bom.
0: Sim.
1: Ele vai falar lá no vídeo sobre como ele chegou até os 94 anos e o que ele espera ainda da vida. Deus abençoe, um grande abraço ao José Antônio, homem de Deus, um homem abençoado, que está aqui toda quinta-feira, de 6
0: a
1: 7, 18 a 19 horas. Já começa, né, adorando a Deus. Deus abençoe, muito obrigado e um abraço especial para o senhor, meu amigo Antônio.
0: Eu quero mandar um forte abraço também, que tive o prazer de conhecer aqui no dia da inauguração da nova rádio, o padre Wagner, né? Vai ser um dos nossos entrevistados, viu, meu?
1: É o padre Wagner, é o que sempre está aqui, né? Tem audiência. Ele tem uma boa audiência aqui pela rádio e é um homem de Deus abençoado.
0: Mandar um forte abraço a todos os católicos, né? Que Deus continue abençoando todos os evangélicos, todos os ateus, a todos, que Deus abençoe.
1: Olha, como hoje é dia da população...
0: Sim, olha, Matheus, como tão bonitinho.
1: Então, vai. Veja só, é pra todos, todos e todes.
0: Ih, todos e temas, valeu-me, Jesus.
1: É pra todo mundo, misturado.
0: Matheus... Vamos fazer uma oração.
1: Vamos, ore aí, pastor Samuel.
0: Eu quero com matuto, meu reino, ore nesta manhã.
1: Meu Deus.
0: Agradecer a Deus por tudo que eu estou alegre.
1: Oração simples, singela e no ponto.
0: Ô matuto, segura aí um pouquinho. Deixa eu segurar na sua mão.
1: Eita.
0: Eu tava tão alegre que liguei pra Jailton. Aí botei numa rádio e a rádio tava... Jailton, a rádio tá fora do ar. Jailton, meu amigo, é sua rádio aí.
1: O rádio. A radiola de Samuel tá meio.
0: Mas era a antena quebrou a antena. Que onda. Jesus. Vamos lá, vamos orar.
1: Vamos orar. Feche seus olhos, você meu que Deus. Tá no carro, não feche não, pelo amor de Deus. Papai do céu.
0: Meu Deus.
1: Pai nosso que estás no céu, santificado seja o vosso nome.
0: É, Pai.
1: Seja, meu Pai, feita a tua vontade.
0: É verdade.
1: Assim na terra como no céu. Aqui o Senhor nos deu oportunidade de estar num ambiente chique, bonito e maravilhoso. Abençoa a vida dos idealizadores, como a pessoa do prefeitinho. Abençoa todos, ó Pai, da diretoria da Juventude FM 104,9. Pai, nós estamos aqui, ó Pai, aproveitando esse ambiente, essa sonorização e essa rádio que é uma grande potência no estado de Sergipe. Senhor, eu peço especial a todos que fazem parte da administração, de todos do órgão aqui, ó Pai administrativo. Eu peço na vida também dos ouvintes que estão no rádio, no telefone, no celular, que estão, ó Pai, ouvintes assíduos de todas as programações que começa da manhã, da tarde e da noite. Papai, eu peço mais uma vez, esteja na nossa frente. O Senhor é maior do que nós em tudo. Nós somos pequenininhos, nós somos seres humanos falhos. E o Senhor é tão bom, tão maravilhoso. E eu peço, Papai, continua conosco, nos dá sabedoria e discernimento. Fala conosco através da tua palavra, pelos louvores. E eu te peço em especial aos ouvintes que estão passando por dificuldade, saúde, um problema que é difícil de resolver. Em nome de Jesus, resolva! Por favor, em nome de Jesus, entre Pai, com providência nas causas impossíveis. Eu sim, eu creio, em nome do Pai, do Filho e do Espírito Santo.
0: Amém! Amém! Olha lá, galera, toma um pouquinho aí, olha. Eita! Ele vai onde a medicina não chega. Ele estende a mão onde o homem bota a mão e não cura. Mas ele cura. Maravilha! Amanhã com Deus, Rádio Juventude FM. Quero mandar um forte abraço, meu caro Jailton, ao seu polícia ligado no programa Amanhã com Deus. É ao meu amigo que está ligado no programa, Paulo. Vamos começando assim, cadê? Cadê aquele hino bonito? Cadê? O primeiro do nosso programa. Cadê ele? Olha lá, olha.

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1: 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Forte abraço ao meu irmão, Edivaldo, a nossa irmã Eliene, que sempre está abençoando essa programação maravilhosa. 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
1: 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Cadê, olha? Olha, cadê? Aê, Jair. Menino. Ô, meu caro Jailton, o nosso Matuto também, ele foi lá em Fraga Contabilidade, ele foi lá ver como é que tá as suas, como é que diz, imposto de renda.
3: As finanças.
1: Organizar lá.
3: As finanças.
1: A empresa lá. É. Organizar também. Ô, Jailton, organizar lá, porque a safra foi muito boa, né?
3: É, rapaz, é muitos grãos, né?
1: De feijão. Aí eu acho que o Matuto ganhou um dinheiro terrível.
3: Rapaz, ó.
1: Comprou então uma carreta, ele foi lá bater lá o... Como foi, Matuto? Matuto foi lá, Matuto é forte. 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
1: Maravilha!
2: Você já ouviu falar?
1: Sim.
2: Do aniversário, este mês é muita gente.
1: É.
2: Depois dos louvores, vamos parabenizar.
1: Beleza.
2: Muitos irmãos nossos, amigos.
3: Olha,
2: do aniversariando.
3: A minha querida Dilma, aniversariou na última quarta-feira, dia 8, viu?
1: Dilma, nossa irmã Dilma, mulher do
3: café. Irmã Dilma. Café,
1: Matou os parabéns pra ela.
2: Já tomamos nosso café.
1: Meu Deus!
2: Agora o Matuto só vai poder tomar café lá fora. Então, quem se preocupava com o Matuto que tava cercando a garrafa...
3: É aquela coisa, né? A mulher
2: não
3: chama...
2: Não pode mais.
3: A mulher chama, ei, vamos almoçar fora e pode montar a mesa no quintal.
2: Você tem que levar ela pra algum lugar, né? Leve ela lá naquele, no Parriachão.
3: Isso,
2: comer
3: isso.
2: Um peixe, uma costela.
3: É
2: birosca, que
3: é.
2: Sei lá. É bonzinho lá, organizado.
3: Um bocado de coisa boa aí, né?
2: Leve a coroa pra lá, rapaz.
3: Tem o Juninho do bode lá no Santo Antônio.
2: Bem,
3: é muito bom, viu?
2: Pronto, cada dia você leva ela em um lugar.
3: Tem o cowboy da gata também, tem aquele peixe gostoso.
2: Pronto.
3: Né?
2: Rapaz. No Alisson do Pastel, comer um salgadinho.
3: Muito bem. Tá
2: isso certo. É no lanche, pra comer no almoço, nas jantas, você leva ela.
1: Um maravilha, maravilha, Matuto. E o que mais? A comidinha boa...
2: É, os aniversariantes, nós bota Sim. fala logo, dá os parabéns.
1: Fala não dos nossos irmãos, dos nossos amigos.
2: É, esse mês, Sim. essa semana, nós gostaríamos de parabenizar nosso irmão Márcio Rogério.
1: Sim.
2: Conhece Márcio Rogério? Rogério! É lá, né, da igreja.
1: Sim, Márcio
2: Rogério. Márcio Rogério, rapaz. Marido da irmã Juliana. Pronto. Ele é do grupo Embaixador de Cristo. Também, Rafael.
1: Rafa,
2: tá aniversariando no mesmo dia do Rogério.
1: Olha, rapaz.
2: Quem mais tá aniversariando? Me lembre.
1: A nossa irmã Dilma. Esposa de Jailton.
2: Deus abençoe. E também, hoje tem uma empresa que tá fazendo 15 anos.
1: E é?
2: A empresa do Marcos e Ana Paula.
1: Sim.
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1: Maravilha! 10:41, meu Jailton. Cadê querido, Jailton? Querido bonito, cadê? Olha lá, olha. Eita, bom demais! É saber que você tá ligadinho na Juventude FM, no programa Amanhã com Deus, com Samuel e o Matou. Ô, glória! Forte abraço a Luciano, meu amigo pintadinho. Só assim, olha. Ao Cícero, né? O bicho do mar.

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1: Bom dia. Já aumentou o som aí, microfone, já aumentou a rádio. Você tá pelo celular, pela rádio. Tá no carro, tá apurando. É hoje agora, nós vai falar um negocinho, né? Importante para aqueles que estão cansados. Tem gente desanimada aí, do outro lado da rádio? Tem alguém triste aí? Tem alguém aí cansado? Tem alguém aí com o coração apertado, aperreado? Como é que tá você, Samuel?
2: Eu tô bem, graças a Deus.
1: Você tá com algum problema na vida? Algum, né? Fala, Samuel, tá com medo? Você tá parecendo aqueles toca-fita.
2: Tá bem arranhado.
1: Sua vida tá assim, Samuel, arranhada também.
2: Hein? Não. Tá
1: triste.

0: é uma palavra. É um. Sim, vamos.
1: Tá triste?
0: Não, não, tô alegre. Eu tô alegre.
1: Mas eu digo pra você, pode ter alguém do outro lado que tá triste.
0: Sim, sim.
1: Jair, como é que tá as coisas, meu filho? Você tá triste, tá alegre, tá mais ou menos?
2: Eu tô é feliz.
1: Tá feliz?
2: Não tá bom não, tá é mel.
1: Tá mel. Mas o mel é mel de abelha ou mel garapa?
2: Ah, mel de abelha, mel de abelha. Original, original.
1: É bom original. Demais. É, rapaz.
2: A gente tem que ser sempre tá feliz, tá alegre, né?
1: É, mas...
2: Pra que é tristeza, né?
1: Tem gente que tá triste, é, muita do gente, outro lado.
0: Tem.
2: Às vezes tem pessoas que procuram a infelicidade, né?
1: Ei, você aí, tá um pouco triste, meio triste, mais ou menos, bom, feliz? Eu quero dizer pra você, Josué 1, versículo 9, diz assim, esforça-te e tem bom ânimo, não tenha medo e nem fica apavorado, pois o Senhor, o seu Deus, estará com você por onde andar.
0: Eita!
1: Ai, mas não é só andar de tá andando, não. Você pode estar deixado aí numa cama de hospital, na sua casa, na cadeira de roda. Não se entristeça. Eu sei que não é fácil, não. Acaba já fiquei doente. E quando a gente fica doente, nós fica desanimado, sem ânimo. Quando as coisas não dão certo, a gente fica triste. Mas tenha certeza, filho de Deus, que se sua mente estiver crendo no Senhor, o seu Deus, que Ele está ao seu lado, você vai ter certeza que aí onde você está, Ele está com você. Diga assim comigo, Papai do Céu, eu sei que o Senhor está ao meu lado. E eu sei que essa tristeza vai saltar de alegria. Entenda uma coisa. Quando você sente uma tristeza, é normal no ser humano. Você não é um poste de luz que acende a luz de noite e apaga quando está de manhã. Você tem emoção, você é um ser humano. Mas o ser humano se entristece, mas sabendo que papai está do lado, Deus nosso Altíssimo está do lado, uma certeza você tem, é que na dificuldade, na prova, na dor, na doença, no aperreio, Ele, o grande, o eterno, o soberano, tá com você, filho de Deus. E aí, mas os problemas vão acabar? Uma certeza eu tenho. Vai acabar a visão ruim, triste que você tá tendo. Porque você vai saber passar e sair desse problema. Vai ter força, vai ter ânimo, vai ter alegria. Vai ter certeza de vitória. Por isso, filho de Jesus, nosso Senhor, filho, eu quero dizer uma palavra e termina a reflexão. Esforça-se e tenha bom ânimo. Esforça-se é se levantar da cadeira.
0: Eita!
1: Saia daí, se você não pode andar, chame alguém para lhe ajudar. Mas não fica aí sem ânimo, não. Olha, o ânimo, Samuel, o ânimo é igual a gasolina.
0: Sim.
1: Você tem um carro e uma moto, você tem uma carroça, vamos dizer, uma carroça. O ânimo é o animal que vai conectar na carroça, bota o arreio, a sela. E agora você, né, o ânimo vai puxar o carro. O carro, a moto, anda com ânimo. O ânimo é o combustível. Quando bota o combustível, aí sai, ele caminha, dá o combustão. E você precisa ter ânimo. E o ânimo é você que busca. O ânimo é você dizer a

assim: ó, eu não vou ficar triste nesse problema, eu vou ficar alegre. Mas, Lucas, eu não consigo. Eu fico triste. Samuel, eu não consigo, eu fico triste. Jairton, eu fico triste. Matuto, eu fico triste. Mas, meu filho, se você escolhe ficar triste, eu lhe digo, você também escolhe ficar alegre. Nome de Jesus, você escolhe ficar sentado ou ficar em pé. Quem é o dono da sua consciência, do seu corpo? É você, filho de Jesus. Porque quando você se esforça e tem bom ânimo, você não terá medo e nem vai ficar apavorado, porque você vai entender e enxergar que Deus está do seu lado, por onde você andar. Anote e se anime, filho de Jesus. E me deu vontade, foi de tomar mais café, licença, viu? Porque cafezinho é bom para dar ânimo, força.

Eita, 10 horas e 57, olha. Vanderlei Cardoso, olha. Ô, glória, maravilha. Boa palavra do Matuto. Só assim, Jair, olha. Bota aí música no rádio do povo. Ha, ha.

0: vou falar com o pastor Marcos Alberto para dar mais oportunidade para você cantar. Oi! Você vai cantar o Zinho da
1: Arca. Meu caro Jair, cara, bota aí o playback disso aí, vai.
0: Vamos ouvir agora! Cantou Marcos Alberto! Ou não, perdão! Samuel Xavier!
1: O Cici!
0: Repita!
1: 11h05!
0: Estamos na metade do programa, não sai daí, fique conosco! Aqui é conversa, mas também é brincadeira, mas também fala de Deus e também
1: é verdade! Vamos lá, vamos lá! Ao vivo, vamos lá!
0: Gravando,

Jailton, ele traz participante e ele é o cantor. Quem é o cantor? Samuel Xavier. Ao vivo, convite especial. Domingo, no Monte Culto de Missões, Samuel Xavier vai

Meu caro Jailton, abaixei um pouquinho. Matuto, quantas vezes você já quebrou corrente para ficar ao pé da cruz? Quantas vezes você, Jailton, já sorriu quando chorava por dentro? Meu amigo ouvinte, minha amiga ouvinte, que está ligado no programa Manhã com Deus. Quantas vezes você já sorriu e chorando ao mesmo tempo? Quantas vezes? Mas Jesus nunca deixou você só. Ele é Deus fiel. Ele anda com providência na tua vida, na tua família, na tua casa, na tua empresa. Ele faz o impossível para ver você sorrir. E muitas vezes

0: nós pensa que não somos ninguém, que não somos nada. Mas você é o templo do Espírito Santo de Deus. Deus está na caminhada junto com você. Nessa prova que você passa, que você tem chorado. Quantas pessoas que se levantou hoje e disse, eu não vou vencer essa luta. Mas Jesus está dizendo a você que Ele está com você. Se tivesse que mostrar as cicatrizes e as feridas. Se tivesse que mostrar, nós tinha muitas coisas para falar, né, meu caro Matuto? Tinha ou não tinha? Mostrar a cicatriz do coroa.
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0: é adorar o Pai Espírito em verdade.
2: Eita! 11 e 11, Matuto! Aí do jeito que eu gosto.
0: Amém!

0: Neto pode dançar? Pode?
1: Pode.
0: Vamos lá. Mesmo sabendo tudo. Amanhã com Deus, alegria no seu rádio.
1: Hoje é sábado, não é sexta-feira, mas balada é sábado. Pra gente tá terminando agora também, né?
0: Hoje a semana pra alguns termina no sábado. Quem trabalha, quem trabalha até sexta é sextou. Quem trabalha até sábado é sábado. Aumenta esse forrozinho, meu filho, vai.
1: Só assim, ó. Ei, o coroa tá alegre.
0: É o café vermelhinho, alegre, meu filho. Tá de
1: eita!
0: É o café vitaminado, viu?
1: Rapaz, o homem tá alegre, o homem tá alegre.
2: Minha maior felicidade, é adorar o Pai Espírito em verdade.
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0: Jesus te ama, filho de Deus.
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0: Vá se converter e procurar Jesus, homem.

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2: Eita, forte abraço, Sabedeu aí na Boa Vista, ligado no programa. É o nosso amigo Newton, ela é ligado no programa também, Maria Paulista, aí no trevo de Riachão do Dantas, forte abraço ao meu amigo Tan Chapista e Sérgio, alô, nossa irmã Rose Alves, Pedro Batista, alô Jorge na rua de Cimo Dias, alô Vando e Jorge Carpinteiro, forte abraço, ligado no programa, alô Valmor, Ina Gustavo Hora, Anselmo, forte abraço também ao Luzinaldo, Ina Gustavo Hora, Marianice, a minha mamãe Valdalice, a minha avó, é, ligado no programa, amanhã com Deus. Forte abraço também ao presbítero Samuel, ao presbítero Beto, Reginaldo e Dona Anaílde. Eita!
1: Parabéns, irmã Mariquinha, mãe de nosso irmão Paulo Barbeiro e Jairo da Barbearia.
2: Maravilha, um forte abraço a Nenê, ao nosso irmão Edmilson, Ezequias, alô Rita, essa turma maravilhosa.
1: Parabéns, bom dia, obrigado aí, a comunicação está conosco, Micael Santana, irmão Clailson, um abraço para toda a sua família, Claizinha, sua esposa, Deus abençoe. Ana Paula Almeida, aí de Simão Dias, a dona da Inovar, Recantos Imóveis, ela dizendo assim, olhe, meu irmão Matuto, a irmã do Matuto, viu, é. Ana Paula? Presbítero, é.

0: bom dia. Muito obrigado também, mandando um abraço para nós e também aqui para Samuel Xavier e o Railton Silva. Muito obrigado, Deus abençoe. Lembre da caixinha de leite moça.
1: Uau! Eita, um forte abraço, pessoal aí ligado no programa no Mercadinho do Santinho. Essa turma maravilhosa, o pessoal do Comércio de Lagarto. Forte abraço. Leandro aí no povoado de Itaperia, Anderson e família ligado no programa. Alô, Raimundo Marcineiro. Alô, seu Mundinho. Ligado no programa também. A minha amiga Raimunda também tá ligado no programa. Renato Marcineiro, a nossa irmã Noemi, a nossa irmã Ivna. Alô, Júnior. Alô, Marquinho, essa turma maravilhosa. Júnior Flores, forte abraço também. A Neném, ligado no programa também, nosso amigo Givaldão aí no assentamento, tá também ligado no programa. Ele, Edivaldo, nossa irmã Eliene, alô Roberto, ligado no programa. Reginaldo, da Luz para Nações e Família, alô Dudé, um forte abraço. Alô Givando, alô Messias, ligado no programa Amanhã com Deus. Edinaldo Chapista e Família, alô nossa irmã Zefinha Trindade. Bispo e Ofélia, ligado no programa. Também Gênesis, da Batista Betel, alô Cessé. Um forte abraço ao meu amigo Amiguinho. Quem não é visto, não é lembrado. Alô, Amiguinho, que Deus continue te abençoando. Forte abraço. Forte abraço também à nossa irmã Gidelza, da Batista Betel, aqui de Lagarto. Forte abraço. A nossa irmã Maria Lima. Eita, mulher abençoada.
0: Você tá sabendo, Samuel?
1: Não.
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1: Nós estamos com o ouvinte aí, alô, bom dia.
0: Bom dia, quem será?
1: Alô.
0: Alô.
1: Cadê Joilton?
0: Bom dia.
1: Alô.
0: Alô.
1: Ei.
2: Alô.
1: Alô, bom dia, falo quem?
2: A paz do Senhor, irmão.
1: Amém, a nossa irmã Luzia, né?
2: É.
1: Ô, glória, maravilha.
2: Mandar um abraço para todos os ouvintes que estiver ouvindo esse programa. E se estiver triste, se alegre no Senhor. E só Ele é que nos alegra. Né? E quem estiver pensando alguma coisa que vai resolver, não pense não. Peça a Ele. Sim. E Ele resolve por nós. Agora nós temos que ser obedientes, né? Obedecer a Ele. Porque quando o nosso pai, assim, não fazia uma coisa para a gente obedecer, não obedecia, ele também não agradava a gente. Bem assim é o nosso Pai Celestial, nosso Deus. Ele é bom, é maravilhoso, é fiel, mas a gente tem que estar sempre, sempre em comunhão com Ele. E sempre amando os irmãos, né? A todos por iguais. Fala, irmão, mandar um abraço para minha irmã Valdete, meu compadre Libério, Loyola, seus 15 filhos, que Deus abençoe. Pureza, minha irmã também.
1: Sim.
2: Com os filhos dela e o neto. E todos os ouvintes. Aqui eu estou morando no bairro Horta, né? Que eu mudei para o bairro Horta agora, graças a Deus. Mandar aqui um abraço para a Nete, amiga. Dulce também. Edith. E todos que aqui residem, né? Fátima, que convém da minha casa.
1: Sim.
2: E Deus abençoe a todos nós, nos dê um feliz sábado, que chega já meio-dia, né? E vamos pedir a Deus confiar e esperar. Porque Deus é assim, a gente pede uma coisa, aí fica esperando. Às vezes demora, acha que está demorando, não é? Não é que Ele faz na hora certa. Na hora que Ele quer, na hora que Ele vê que a gente merece, né, pastor?
1: É verdade, minha querida.
2: É, que eu pedi, eu fazia hemodiálise, aí pedi a Ele 5 anos e 1 mês, todo dia de manhã, 6 da manhã, 6 da noite.
1: Meu Deus.
2: Quando eu tinha 5 anos e 1 mês, Ele me curou, eu saí da hemodiálise.
1: Ô, glória!
2: Graças a Deus.
1: Maravilha!
2: Já tem 3.

0: 12 anos, estou normal, não sinto nada, o rim está funcionando normal. Dou glória a Deus todo dia, toda hora. Eu estou sempre conversando com Ele. Estou com a garganta me doendo.
1: Tá bem,
0: que Deus abençoe a todos. Amém. Um forte abraço aí com a Jailto, né? Que eu já perturbo o Jailto, né, Jailto?
1: Uhum.
0: Mas Deus lhe conhece mais do que eu, Jailto. Tem um coração grande, enorme. Maior do que você. Que Deus abençoe todos os ouvintes.
1: Amém.
0: Que Deus nos dê um feliz sábado.
1: Oh, glória.
0: Eu estou até aqui no Salmo 92, diz assim, tal dia de sábado. É, bom é render graças ao Senhor e cantar louvores ao teu nome, ó Altíssimo, anunciar de manhã a tua misericórdia e durante as noites a tua fidelidade. Isso é que é o Deus poderoso que nós servimos, nosso Deus.
1: É verdade mesmo.
0: Se puder, pastor, passa uma música de Mara Lima.
1: Certo, nós
0: qualquer
1: passa
0: uma.
1: Já. Uhum.
0: Deus abençoe, muito obrigado.
1: Amém. Forte abraço a seu Libere e família, ligado no programa Amanhã com Deus. É um forte abraço também ao ex-vereador Miro, ligado. Alô, Pecinha, Nelson do Trator. Zé e Nina aí no pé da serra. Alô, Givaldão aí no assentamento. Forte abraço a nossa irmã Tânia. Ao João Henrique, a Ed Crey. Forte abraço a Micael aí no Loyola e família, ligado no programa Manhã com Deus. Forte abraço, irmã Dulce do Sindicato, aí no bairro Horta. Me ajuda aí, o pessoal da Horta, que é ligado, você conhece lá, meu filho? Tá ligadinho, cadê?
2: É, tio Avelar, né?
1: Isso, quem mais?
2: Edith na Horta.
1: Alô, tá, minha irmã Edith! Eita!
2: Muita gente,
1: alô, mano. Tânia também! Eita, essa turma maravilhosa.
2: Tem Pedro da Magnólia, o Alex também tá ouvindo a gente, né? A Nen na Horta também.
1: Nen, forte abraço, Nen.
2: É, que é a filha do saudoso Silvio Santos, né?
1: Isso, é irmã de Fran.
2: É, irmã de Fran.
1: Nossa irmã Fran, forte abraço. Alô, Cafu, Isaú Monteiro, essa turma boa. Vou parar por aqui, não é muita gente. Chega.
2: Vai cantar agora?
1: Já, peraí. Quero mandar um forte abraço também, que tá ligado no programa. A nossa amiga Ivone, ela faz programa aqui também, né? Às 6 horas, né?
2: É verdade.
1: Ela é
2: quarta-feira,
1: dia de quarta-feira, da Igreja Católica. Um forte abraço à nossa amiga Ivone. Ela é quase parente nossa também, é ali das Pratas. Que Deus continue abençoando. Vou cantar mais outro hino, Matuto.
3: Cante e encante.
1: Quantas vezes?
3: Olha. Quantas vezes você quiser. Fica à vontade.
1: Mas é o nome do
3: hino. Até meio dia.
1: Mas é o nome do hino. Canta. Solta aí, meu Jailto. Chega, deixa a gente dar meu retorno aqui aí.
3: Oh, cantou convidado, Samuel Xavier. Amanhã você vai cantar, viu? Usinho da harpa.
1: Vai. Eita.
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3: Contato para shows e eventos.
1: Eu penso. É brincadeira, meu Deus.

0: Fator.
1: Senhor, uma vez.
0: Quantas vezes nós quer parar? Quantas vezes nós quer chutar a barraca? Quer desistir de tudo?
2: Vai em frente.
0: Mas o Ita dizendo, vai em frente, um pouco mais.
2: Um pouco mais. Deixa eu lhe contar uma história. Você quer ouvir?
0: Conte.
2: Você sabia que o ser humano, homem ou mulher.
0: Sim.
2: Ele diz assim, minhas forças acabaram. Mas descobriram a ciência.
0: Sim.
2: Que mesmo quando você acabou suas forças, suas energias. O ser humano ainda tem mais 40% de reservatório energético.
0: Eita, menino.
2: É, isso mesmo, os corredores sabem disso. Eles vão até o fim, como já tá acabando, não tem mais força. Ele lembra, eu ainda tenho mais 40%. Aí ele vai e usa o 40%.
0: Meu Deus.
2: É o pessoal que faz os triatletas. Eles sabem disso. O pessoal que é os combatentes da segurança lá do exército, eles aprendem isso. Sim. Eu aprendi com a coronel que eu sigo dos Estados Unidos.
0: É mesmo.
2: Tá no Brasil agora, não lembro o nome dela.
0: Maravilha, Amanhã com Deus, Rádio Juventude FM. 11 horas e 28 minutos.
2: Repita.
0: 11h28, na melhor. Você está na Juventude, na Rádio de Lagarto Sergipe, meu matuto.
2: Coisa linda, não desista, continue mais. Lembre dos 40% que você tem de energia guardado. Tenha bom ânimo, né?
0: Segue. É verdade. Forte abraço ao pastor Augusto, presidente da UMESE, ligado no programa. É, Gilson, pastor Gilson da Batista Betel. Alô, pastor Fredson. Amanhã vou pagar minha visita ao pastor Fredson, aí da Batista Betel do Loyola. Um forte abraço. Vou estar lá, pastor Fredson Góes. É, gente boa, meu amigo.
2: Pastor Fredson, um abraço pro senhor, gosto de coração. Ele convidou Lucas para ir pregar lá.
0: Tá vendo? Forte abraço ao pastor Gilson da Obra da Restauração. Pastor Adriano da Batista Betel aí da Matinha. Alô, pastor José Carlos. Pastor José Alves aí do bairro Horta. Alô, pastor Raimundo da Segunda Batista. Pastor Oliveira da Primeira. Eita, turma boa. Alô, pastor Jorge Luiz. Pastor Cláudio. É, a pastora Márcia. Alô, pastor Samuel, ligado no programa Amanhã com Deus. Alô, pastor Gilmar. Meu pastor Marcos Alberto, pastor Cid Crei, da Luz para Nações, ligado no programa. O pastor Natanael. É, também o apóstolo Rodrigo. É, também tá ligado no programa. É o Robson Chapista. É o tio Sul aí na Gustavo Hora, também tá ligado no

programa. É também o nosso irmão e amigo, né? É Anselmo, também está ligado no programa também. É Pedro, da loja Ultralá, um forte abraço. Maria de Joãozinho, também ligado no programa. E seu polícia, alô, seu polícia, cadê o hino, meu caro Jair?

0: lembra da mesma coisa, Matuto? Olha lá.
1: Pelo sangue de Jesus.
0: Olha lá.
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0: Eita! Maravilha!
2: Aleluia!
3: Sabe quem é que tá cantando?
0: Sim.
3: Ian Glazer. Cantor cristão,
0: chapéu de couro,
3: casado e líder do jovem na IAD, é advogado, nordestino e arretado.
0: Menino.
3: É crente,
0: sim.
3: Passou pelo aperreio aí do povo,
0: menino.
3: Porque ele canta os louvores, os hinos das harpas, bota o chapéuzinho de couro.
0: Chapéu de couro.
3: E também ele louva ao Senhor, ele... Tem um rapaz que toca com ele na sanfona.
0: Isso, isso.
3: Eu mandei um comentário pra ele, porque assim, muitas pessoas estavam julgando ele. Eu disse...
0: Por quê?
3: Porque só porque ele tá cantando hino da harpa,
0: sim,
3: no forró do Nordeste.
0: Ai, ai, ai.
3: Tá ser bom. Humano, sem noção, o povo. Mas continue, inglês, que nós...
0: Você
3: daí e nós daqui. O Matuto da mensagem.
0: Eu queria ter o privilégio, Matuto, de estar lá... Dançando,
3: eita,
0: um forrozinho com ele.
3: Ei, vamos trazer ele.
0: Vamos
3: fazer um jeito.
4: Ô Matuto, vou fazer uma pergunta ao senhor.
0: Pergunte duas.
4: Pra você ser um bom líder, primeiro você tem que ser um bom ser humano, não é verdade?
3: Sim.
4: Muito bem, essa frase que eu vi essa semana. Então,
3: pra você ser um bom líder,
4: você tem que ser primeiro um bom ser humano.
3: Eu aprendi,
4: é verdade,
3: na minha época de gestão,
0: sim,
3: e de empresário, não, empresário não, de gerente empresarial. O bom líder,
0: sim,
3: é o que você está dizendo, né? É. Tem que ser um bom ser humano.
4: Ser humano.
3: O bom líder observa. O bom líder conhece os seus liderandos.
0: É.
3: E o bom líder sabe delegar. E o bom líder, ele confia em quem ele liderou.
0: Isso.
3: Porque pode vir aplausos, também pode vir palavras contrárias. Mas o bom líder, ele confia... Naquele que mandou fazer algo.
4: É, porque tem uns líderes que querem ser bom sozinho, né? Ele não quer dividir.
3: Aí é chefe, muda o nome.
4: É.
3: Chefe manda, líder coordena, ademinestra.
0: Eu quero ouvir a voz do meu líder. Cadê? Passa aí o áudio do meu líder aí. Aí,
4: esse,
0: aí é o líder.
4: Esse é um bom ser humano.
0: Aí é o líder.
3: Aí
0: cadê
3: é...
0: a voz dele? Cadê a voz?
3: É o 01.
0: É, passa a voz do meu líder. Olha lá, olha. É, cadê, Jair?
5: Samuel Xavier, a paz do Senhor, meu querido, tudo bem? Ligado no programa, ouvindo aqui a programação no meu rádio. E mandar a paz do Senhor a todos os nossos irmãos da cidade de Lagarto e também a todos os nossos irmãos nos povoados de nossa cidade, ao velho Matuto, também ao nosso irmão Jailton. Que Deus abençoe essa programação. Forte abraço. E eu tenho certeza que vidas têm sido alcançadas.
0: Maravilha! Aí é meu
6: Jair, tu diz para o nosso pastor Samuel.
0: Nossa irmã Dulce.
6: Que estou na sintonia.
0: Oh, glória.
6: Ao Matuto.
0: Ai, Matutinho.
6: Vocês fizeram muita falta,
0: oh,
6: sabe?
0: Jesus.
6: A cada sábado.
0: Meu Deus.
6: Das 10 ao meio-dia, aquele vazio, aquela saudade imensa.
0: Oh, glória.
6: É a Dulce do sindicato, sabe? Tenho muito amor por vocês a este programa, tá
0: pois
6: bom?
0: Linda.
5: Samuel Xavier, a paz do Senhor, meu
0: querido. Oh, rapaz.
6: Meu abraço. Deus no comando e que ele dedique um louvor ao meu filho Fábio.
0: Fábio.
6: Que esteve aniversariando, né? Dia 9. Com a minha querida Claudineide, minha nora.
0: Maravilha.
6: E a madame Anália, né? Grande guerreira.
0: Amém. Forte abraço, amada.
3: Mandou-se um abraço para a senhora. Nós gostamos muito, amamos também. É recíproco e verdadeiro. E deu saudade esses dois sábados. E nós estamos aqui ligadinhos. E vamos ter novidade, viu, mandou-se o Matuto e Jailton. Jailson, Samuel. Vamos se organizar para ver se tem um Matuto durante a semana.
0: Oh,
3: A senhora concorda? Eita, quem concorda, rapaz, diga eu!
4: Volta aqui, vamos lá.
0: Vamos lá.
2: Ouvintes, aqui é a Samuel, da dupla Daniel e Samuel. Nós estamos aqui junto com o irmão Samuel Xavier, meu xará. Um abraço.
0: Eita, os homens aí.
3: É bom, Daniel Samuel. Até hoje, né, permanece no meu gospel e o povo exemplo, gosta. Né?
0: Grande pessoal detor. Gosta. É, em nome da arte da construção, quer construir, quer reformar, não é dor de cabeça, meu amigo. Mas tudo, se você quiser fazer aquele curral também, viu? Mas sim, faz, naquela...
3: Ontem eu rocei lá, o terreno.
0: Na fazenda, é.
3: Vocês que têm terreno na cidade de Lagarto, que largam aí e não mandam roçar.
0: Sim.

0: Não deixa os vizinhos, não. Os vizinhos. É. Roça o seu terreno. Não deixa abandonado, não. Que ontem o matuto teve que limpar o terreno do lado, que não é meu.
1: Sim.
0: E o terreno do fundo. Me arriscando no meio das cobras.
1: Mas é bom, matuto, que você tá gravando aqueles vídeos dentro do mato.
0: É, né? Ali foi a câmera que registrou e pegou o invasor. É. Aí eu tive que dizer... Não, é que eu tive que limpar o terreno. Porque o povo... Tem seus terrenos, manda roçar a mim. Aí eu tenho que roçar, é dos outros.
1: Jesus.
0: É ali, perto ali. Como é o nome daquele terreno ali?
1: Dali não.
0: Atrás, posso falar? Atrás do Jailson Lancha, ali tem os terrenos baldio ali.
1: Você mora por ali,
0: é? É, o dono, vai roçar seus terrenos. Não abandone, não. Filho de Jesus, por causa dos bichos, entra cobra. Ah. Entrou cobra na casa da vizinha.
1: Meu Deus.
0: Escorpião.
1: Jesus.
0: É um bocado de bicho.
1: Tá bem. Vai dar tudo certo. Em nome de Fontes Automóvel, meu caro Matuto, em nome de Ismael, tudo em gesso. Alisson do Sagrado, também nosso irmão Edivaldo, nossa irmã Eliene, Sergipe Madeira, nome também de Fraga Contabilidade. Comece ao santo, meu caro Jailton.
2: Muito bem, meu caro Samuel Xavier, Matuto também, também com apoio cultural de Vanderlan Joias, Anéis, Pulseiras, Correntes, tudo em ouro e prata, aqui na rua Doutor Laudênio Freire, 77, com o 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
1: Eita, bom demais! Come milho, água mineral.
2: É verdade.
1: Mas galinha boa essa, hein?
2: Os galinheiros, no verão...
1: É?
2: É, ar-condicionado.
1: Sim.
2: No inverno tem aquecedor.
1: Menino.
2: É verdade.
1: Já viu uma tudo dessa, não? É, meu amigo. Olha, 11h43, Rádio Juventude FM, programa Amanhã com Deus. Fica até querido bonito, Jailton. Forte abraço a você que tá ligado aqui na nossa querida Lagarto. Você também da região. Alô, pessoal da feira, do comércio de Lagarto. Tá ligadinho no programa Manhã com Deus na Rádio Juventude FM. Só assim. Cadê, Jailton? Olha lá, olha. Eita! Bom demais, meu caro Matuto!
2: Peraí, só um instantinho aqui.
1: É, ué. Hein?
0: Tá ligado o microfone?
1: Tá.
0: Vamos mandar um abraço para a nossa irmã Adriana Leite, oculista, técnica em óptica, experiência completa para uma visão inigualável. 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
1: Doutor Armando Hora de Mesquita,
0: ao lado
1: da Assembleia de Deus.
0: E ao lado da pizzaria.
1: E próximo ao Colégio Silvio Romero, né?
0: Do lado da pizzaria.
1: Isso.
0: Como é o nome da pizzaria?
1: Agora não sei.
0: Aquela bonita verde lá.
1: É. Vamos lá, Jailton, cadê o hino, Jailton? Cadê? Então vamos lá, vamos tocar aí no
0: Palácio. Novidade!
1: Também um forte abraço a Emanilson Cabeleireiro, ligado no programa, o Jovem Interativo!
0: Um abraço, Emanilson, pelo apoio, tudo junto, né? Misturado com nós.
1: Eita!
0: Vai ter culto de missões domingo, viu?

0: Ah, eu tô devendo. Desligou. Ei! Eu quero o hino de André e Ceano.
1: Eu quero ouvir.
0: Dá
1: uma luta aqui.
0: Eita!
1: Cadê? Vai sair.
0: Oi.
1: Vai tocar.
0: Eita, André e Ceane. Só assim, oi.
1: André e Ceane, ao vivo. No programa Amanhã com Deus.
0: Solta o som, meu caro Jair.

0: Meu Deus é grande.
1: Oi. Olá, oi. André Seane. Ei, Matuto. O homem tava cantando aí, chamou você, botou no palco, hein? Agora canta, né? Cadê? Cadê o tuíno bonito de André Seane? Olá, oi. Eita! Eu dou valor ao lagartense.
2: André Serrame.
1: É.
2: Aí vai atravessar gerações, viu?
1: Vai.
2: Olha só. Olha. Com a mesma essência.
1: Olha lá, olha.
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1: Eita!

0: 11h53. André e Serrani, 11h53.
1: André e Serrani, bom demais. Bom. É ouvindo sempre. E na Rádio da Juventude é os que mais tocam. É durante a semana, é sábado, final de semana, é tudo.
0: É pocado. É. Eita! Oi! Ontem a palavra na igreja.
1: Sim.
0: Na Assembleia de Deus, foi uma palavra tremenda do pastor Marcos Alberto. Você se tornou uma criança, né?
1: É, eu matuto. É, eu aprendi com aquele. Com o Antônio. Que o matuto. Ele não é só o matuto, é o broco, é o carinha da roça. Uhum. O matuto. Matuta! O matuto é o significado de matutar na mente. Isso. Guardar.
0: Aí,
1: guardei. Em Mateus 18, versículo 3, Jesus ensina que nós precisamos ser e nos converter e nos tornarmos como criança para entrar no reino dos céus. Praticando a humildade, confiando plenamente no Pai, perdoar facilmente e sendo simples e puro.
0: Oi.
1: Tudo isso uma criança. Não tem orgulho, não tem um desejo de status, de aparecer. Ele simplesmente, a criança, aproveita o momento, de estar com o papai. E a mensagem de ontem
0: foi tremenda.
1: É ser prudente e ser manso.
0: Manso
1: como? A pomba. Manso como os animais que são manso, calminho.
0: Sim.
1: Mais prudente igual a serpente. Mas ele, pastor, disse que não é para ser a serpente.
0: Sim.
1: É para agir como prudência da serpente. E você, quando é manso, você ouve, você escuta, você não vai pelo ego, você não vai por você mesmo, você tá ali para aprender. Eu ouvi de um líder, grande líder, que está vivo entre nós, ele disse assim, que observa as pessoas que estão para viver e aproveitar o momento. Não estão para serem reconhecidos e nem para estarem ali para mostrar que é alguma coisa. Ele simplesmente vive e aproveita o momento. E é isso que nós que matuta na mente e devemos ser como uma criança.
0: E a parte que me chamou mais atenção, Matuto,
1: qual já, foi?
0: Já finalizando já o programa, já 11h55, é da hora que o pastor falou que o pai, né, vai corrigir a criança. E a criança, ela é corrigida, mas ela não traz pro seu coração ódio.
1: Não fica rancorosa.
0: Não fica rancorosa.
1: O pai, vem aqui, meu filho, dá um pratinho de papai. Beija aqui na bochecha.
0: É, beija, hein?
1: E ele beija.
0: É, agora,
1: né? Agora vá, mande um que fez mal pra você.
0: Sim.
1: E reclame com ele. E diga assim, vem aqui, meu amigo, beija aqui minha bochecha, prepara os queixos. Pô! Mas é isso que nós temos que ter, a simplicidade.
0: Mas pra entrar no reino do céu...
1: É assim, gente, olha, veja só, a pessoa às vezes entende de outras formas, mas é como uma coisa simples, é esforçar e ter bom ânimo, é se levantar, é você que decide de não ficar triste. A mesma coisa. Seja humilde, simples, manso e também prudente. Pare de ser besta, mas também pare de se achar que é alguma coisa. Porque nós não somos nada não, nós somos peregrinos. Tem aquele lindo, né? Sou peregrino aqui.
0: Sou forasteiro.
1: Meu irmão, forasteiro não tem nada não. Forasteiro está em um lugar e já vai para outro. É a mesma coisa nós, estamos aqui, ó, e podemos estar aqui hoje, nesse ambiente luxuoso. Depois nós podemos estar em uma roça, mas ó, é tanta coisa. Gente, pelo amor de Deus, não se apegue não. Agora busque, tenha ânimo, levante-se, vá atrás. Mas tenha certeza que tudo é passageiro nessa vida. Tudo passa, até as uvas passam.
0: 11h57, quero finalizar com uma oração. Senhor meu Deus, Pai, Criador do céu e da terra, obrigado por essa oportunidade aqui na Rádio Juventude FM, levando a tua palavra nesta manhã tão maravilhosa. Obrigado pelo dom da vida, Pai, por existir neste lugar. Obrigado pela vida de cada um ouvinte, cada um amigo que está ligadinho nessa programação. Pela vida do nosso irmão Matuto, pela vida do nosso irmão Jailton Silva, por tudo que o Senhor tem feito em nossa vida. Pai, estamos gratos por tudo e quero te agradecer em nome de Jesus.
1: E agradecer a vocês que ficaram aí tristinho porque nós não estávamos esses dois dias, nesses dois sábados. Estamos de volta, alegre e contente, servindo a Jesus. Nossa intenção de estar aqui é glorificando a Jesus, deixar Deus alegre e você também. Então, vocês que estão sempre conosco, Bicho do Mato, um abraço para você também. Isso, obrigado aqui, Cícero, pela mensagem, ligou aqui, irmão Cícero. A todos ouvindo, nossa irmã Dulce, a todos que são sempre ligados à programação, seja da manhã, da tarde até a noite da juventude, e especial nesse programa Amanhã com Deus, tá certo? Muito obrigado, Jair Samuel Xavier, pegue na minha mão aqui, e a risada, Samuel.
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3: 12 horas e 2 minutos.
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0: 13:20.
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Alô, galera de todo o Brasil. Quero aproveitar e mandar um abraço especial para todos vocês que curtem a música do Júlio Nascimento. E nada melhor, estou aqui na casa do meu grande amigo Geraldo, da minha gravadora Gema, bebendo aquele uísque e ouvindo aquelas músicas, velhas canções que vocês conhecem, que é mais ou menos assim. Obrigado!

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1: Juventude FM informa a hora certa.
2: 14 horas e 1 minuto.
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0: Muito bem, meus amigos ouvintes, Conexão Musical no ar até 5 da tarde, 12 e 12 agora. Muito boa tarde pra você. Nós temos um ótimo sábado, de muita paz, muita saúde e ótimas conexões também. Sejam muito bem-vindos, Conexão Musical na 104.9 Juventude FM, fazendo a diferença. Até 5 da tarde, na 104.9. Começamos muito bem hoje, o Conexão Musical de hoje com a música Lá do Bom do Amor, com Abraão Lincoln, o artista lagartense. Nós estamos conectados com nossa cultura, de janeiro a dezembro. Destacando também que nesta semana fez aniversário nossa amiga Rose, a esposa de Isaú Monteiro. Parabéns, Rose, muita paz, muita saúde e muitos anos de vida. A Gretchen também, que é a esposa do Dr. José Ronenberg Filho. Parabéns também, Gretchen. E hoje a nossa amiguinha Dolores aqui lembrou uma informação muito importante. Hoje também temos uma aniversariante, é a Madame Anália. Parabéns, Madame, para você, muita paz, muita saúde, muitos anos de vida. Fala comigo, Dolores, bem-vinda.
1: Boa tarde, Danilo Souza. Eu apaguei essas mensagens porque saiu errada.
0: Ok, tranquilo.
1: Eu quero pedir os parabéns à Madame Anália. Jesus dê muitos anos de vida a ela, saúde, amém, paz, sabedoria.
0: Amém.
1: Livramento, que seja essa pessoa maravilhosa. Eu não conheço, mas acredito que seja uma pessoa maravilhosa. Ela com a família dela, a Zé Raimundo, o filho dela, e os outros filhos que eu não conheço, nem conheço Zé Raimundo também.
0: Certo.
1: E a Rosa, a mulher de Saúl Monteiro, que aniversariou ontem.
0: Isso.
1: A música de Hit, parabéns para ela e para a Madame Anália.
0: Ok.
1: E a de Aurelina, sua filha Luana, para elas duas também.
0: Ok.
1: E para todas as minhas amigas, todos meus amigos, todos os dias que eu falo, e hoje só é para elas duas, viu?
0: Viu.
1: E que Deus abençoe grandemente a elas, dando livramento, saúde, sabedoria, tudo de bom no fundo do meu coração.
0: Amém.
1: Que eu desejo. Meus parabéns, meus parabéns. Um abraço bem apertado de sua amiga Dolores da Matinha. Boa tarde, fica com Deus.
0: Fique também.
1: Para você também, Danilo.
0: Amém. Fique também com ele, Dolores. Muita paz, muita saúde e ótima tarde para você e sua família. É o Conexão Musical em conexão com você até 5 da tarde. Nossa amiguinha Elisa está nos ouvindo, né, Elisa? Valeu que valeu. Oi, Danilo, já estou escutando o nosso programa. Seja muito bem-vinda ao Conexão Musical de hoje, desse sabadão, dia 11 de julho de 2026. Henrique Lei também já está nos ouvindo. Boa tarde com Jesus. Boa tarde aqui, Henrique Lei Santos, de Jesus. Seja muito bem-vindo, Henrique Lei. E o Dudu Simon Dias também na sintonia. Boa tarde, Danilo. Já estou conectado. Daqui a pouco eu peço uma música. Fique inteiramente à vontade. Hildo de Simão Dias. Alô, Maria da Piedade, nos ouvindo, certamente. Aqui falando comigo no Sábado da Juventude FM 999782763. Já está na escuta. Seja muito bem-vinda mais uma vez. Boa tarde, Danilo. Bom trabalho para você. Já estou ouvindo. Falou Regilene, lá no povoado Pururuca, aqui em Lagarto. Conectada com Danilo Souza. Olha só, meus amigos. Hoje tem Conexão Saúde, logo mais 3 da tarde. Não vai querer perder, mas um tema muito poderoso. No seu sabadão, dia 11 de julho de 2026. 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Então, Conexão Saúde logo mais 3 da tarde. No Conexão Musical, não vai querer perder.

Bom, quando eu vim pra cá, pra Juventude de FM, uma pessoa pediu música. Foi Maria dos Perfumes, pediu uma música de Amelinha e oferece para a Nadir. Eu vou tocar essa canção, daqui a pouquinho eu volto a atender vocês, queridos ouvintes. Nossa amiguinha Valdina do Loyola 1 em Lagarto. Abraços para Micael, seu pai Lindolfo, também do Loyola 2 em Lagarto. Hoje tem conversa com chá com ele. Hoje tá comigo tomando chá, Sandro Américo. Logo mais 2:30 da tarde, daqui a pouquinho, viu? Daqui a pouco tem Sandro Américo no Conversa com Chá de número 47. E agora com vocês, Amelinha, mulher nova, bonita e carinhosa, pra você, Maria dos Perfumes. Conexão musical em conexão com você.

0: Muito bem, a vitória chegou. Conexão musical em conexão com você na 104.9. A vitória chegou com Aurelina Dourado e Luana Dourado no Conexão Musical para Dolores da Matinha. Esse é o seu Conexão Musical até 5 da tarde na Juventude FM. Isso, Conexão Musical. Daqui a pouquinho tem conversa com Chá na 104.9. Antes disso, vamos colocar no ar aqui um áudio, nossa amiguinha. Nossa amiguinha Valdina do Loyola 1 em Lagarto. Valdina, seja muito bem-vinda. Boa tarde. Alô, Valdina. Deixa aqui ativar o som de Valdina. Agora sim, seja bem-vinda. Boa tarde.
1: Boa tarde, Danilo. Danilo, eu gostaria que você passasse duas músicas, pode ser?
0: Sim, pode.
1: É Palmeirinha da Bahia, parabéns. E Amigos para Sempre, para oferecer, com Jaine, para oferecer os aniversariantes de hoje do Grupo Amor Está no Ar. É a Madama Anália, aqui no Jardim Campo Novo, a mãe de José Raimundo. E Jamile, a sobrinha de Gildete Figueiredo, que hoje a

0: A Mili também tá aniversariando junto com
1: Olha, coisa boa. Anália.
0: Eu
1: Parabéns.
0: Desejo para elas duas muitas felicidades, muitos anos de vida,
1: eu também,
0: muita
1: viu?
0: saúde, muitas realizações, vida longa, que elas sejam muito felizes, que
1: Amém.
0: Elas venham realizar todos os sonhos dela, ao lado toda
1: que
0: a
1: assim
0: família
1: seja.
0: E todos nós do grupo Amor Está No Ar, estamos parabenizando, estamos fazendo a
1: coisa
0: festa,
1: boa.
0: Elas de lá e nós de cá,
1: Isso.
0: fazendo a festa para as aniversariantes de hoje, que elas merecem, não só hoje, como todos os dias da vida delas.
1: Sem dúvida.
0: Parabéns, amigas, pelo dia de vocês, que Deus venha derramar muita bênção na vida de vocês.
1: Isso, amém.
0: E para todos os seus ouvintes, Danilo, todos os meus amigos... E um bom final de semana para todos. Aqui
1: Amém.
0: É Valdina do Barro Loyola. Estou te ouvindo, viu, amigo? E também vai para a ADN do grupo, Jeane Silva,
1: Silva,
0: lá em São Paulo, que ela está te ouvindo.
1: Obrigado, Jeane.
0: Para todos do grupo, Amor Está No Ar.
1: Perfeitamente. Obrigado, Valdina, pela sua conexão, viu? A Jamile, Madame Anália, hoje, aniversariantes do dia de hoje, 11 de julho de 2026. Parabéns mais uma vez para vocês duas. E se você aniversaria hoje, parabéns para você também, viu? Olha só, eu coloquei no ar seu áudio, Valdina. Vou fazer o seguinte, vai começar agora no seu quadro Conversa com Chá, depois Conexão Saúde, e na sequência eu volto a atender vocês, tá bom? Nosso amigo Eduardo Lisboa, nossa amiguinha Maria, melhor, Jeane Silva de São Paulo, já interagiu comigo aqui no Zap da Juventude FM. Coisa boa, maravilha, maravilha. Daqui a pouquinho eu volto a atender vocês, porque vem aí o nosso Conversa com Chá de hoje, na sua 47ª edição... Roda a vinheta.
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0: Muito bem, pela primeira vez na nossa conexão musical, nós recebemos aqui com muita honra o nosso amigo Sandro Américo. O Sandro hoje está muito atarefado, ele reservou um tempo para a gente. Agradeço mais uma vez, Sandro, pela sua disponibilidade em estar conosco, em conversar com a gente sobre um tema muito poderoso e que faz parte da cultura. Sandro, bem-vindo. Boa tarde, Sandro.
1: Boa tarde, Danilo. O prazer é todo meu. Eu agradeço o convite estar aqui nesse programa Conexão Musical, um programa grandiosíssimo para a nossa cultura, exaltando os fazedores e a cultura de Lagarto. Muito obrigado, Danilo.
0: Maravilha, maravilha. Sandro Américo no Conversa com Chá hoje, a origem das quadrilhas juninas é o tema de hoje do Conversa com Chá, 47ª edição. Tivemos aqui com a sua conversa, essa 47 conversa, 47ª conversa do Conversa com Chá, Sandro Américo. Que maravilha. E faltou o chá também, né? Vou aqui passar para você daqui a pouquinho o chá, viu? Mas enquanto isso, a quadrilha se transformou em um espetáculo grandioso, né?
1: Isso.
0: Hoje em dia, com concursos, festivais, Brasil afora, mas antes de chegar a tudo isso, como tudo começou, Sandro?
1: Pronto, vamos lá. A origem, Danilo, é um pouquinho distante, né? Começa lá no século XIII, na Inglaterra. Só que a quadrilha, como a gente conhece hoje, vem mesmo da França. Aí a gente está falando do século XVIII. Inclusive o nome, né? Lá no século XVIII, na França, ela era chamada de quadrille. Eu vou falar esses termos assim aqui, Danilo, em francês, mas eu não sei falar francês e vai dar para perceber, né? Mas a gente precisa falar aí do modo aportuguesado. E lá, na França, no século XVIII, era uma dança de salão que era composta por quatro casais, né? Um de frente para o outro, ou seja, oito pessoas aí dançando, né? Mas como chegou no Brasil? Quando chegou? A família imperial, né? A família real portuguesa, no período da regência, veio para o Brasil em 1808. E junto com ela veio trazendo costumes, né? E a cultura, claro, artística também. Lá para 1820, 1830, eles trouxeram essa dança, né? Que era uma dança de salão, era principalmente dançada, né? No Rio de Janeiro e Salvador, porque tinham salões da corte lá, e virou uma febre, né? Com um ambiente, chegou meu chá, com um ambiente bem aristocrático, né? Era da chamada elite brasileira. Mas quem dançava inicialmente essa dança europeia? A elite europeia, né, que era convidada pela corte, né, real portuguesa e pela nobreza brasileira, né? Era uma dança de salão de uma classe social das pessoas mais ricas, né, como se dizia na época. Mas como é que virou essa cultura popular? Para a gente saber entender melhor, eu vou falar rapidinho o que vem a ser cultura. A maioria das pessoas já conhece, mas é sempre bom reviver, saber o que é. É um conjunto de conhecimentos, de crenças, de valores, de costumes, hábitos. E a cultura artística, ou seja, a arte, ela está também envolvida, né? E é tudo isso que a sociedade traz em seu bojo. Ou seja, para resumir, né, o que é cultura? A cultura mostra o que as pessoas enxergam e interpretam do mundo onde elas vivem, né? E essa cultura, ela é transmitida através das gerações, né? Meus pais, meus avós, meus bisavós vão transmitindo essa cultura em suas diversas formas. Cultura religiosa, valores, costumes, até mesmo leis, né? Então, lá no final do século XIX, a gente dá aí uma pulada, a dança, ela começa a se popularizar entre as camadas, né? Mas ainda ela é urbana nos grandes centros. Mas já não é só da elite, né? Já é da população, né? Porque a população, de um modo geral, ela sempre tenta imitar, né? Vamos dizer essa palavra para ficar mais entendido, as classes mais abastadas, né? Elas olham e dizem, poxa, já que a elite faz, eu também quero fazer do meu modo, né? Um fato histórico muito importante é a proclamação da República, lá em 1889.
0: Aqui no Brasil, né?
1: Isso, aqui no Brasil. A proclamação da República do Brasil. Então, os políticos, eles querem apagar um pouco dos costumes do período imperial, né? E as quadrilhas fazem parte desse período. E aí, as festas, né? Essa dança, mesmo sendo urbana, a proclamação da República faz com que ela seja, ou pelo menos tentam, eliminar essa festa urbana pela elite cultural. A elite já não dançava mais porque queria esquecer esses costumes, essa cultura que era da elite da época do Império, né? Então, essa pós-1889, essa dança ela começa a migrar para as periferias e o interior. Por quê? Porque nos grandes centros ela estava sendo, ou pelo menos tentavam, eliminá-la. Ou seja, nos grandes centros já não podia mais. Só que o interior, na época, as informações, as proibições, né? Esse controle cultural, ele era mais demorado. Se demorava a ter esse controle, porque não é como hoje, né? Essas proibições. E aí a quadrilha junina começa a, né, descontroladamente, para o bom sentido, nas camadas mais pobres, nas regiões rurais. Então, vamos fazer um apanhado, né? Qual é a diferença? Vamos ver as diferenças entre a dança original lá na França e essas adaptações para o nosso cenário brasileiro e rural. Na França, o propósito era uma celebração da aristocracia, era uma dança de salão, né? Na zona rural, no Brasil, após as adaptações, qual era, para que servia? Para agradecer a colheita, especialmente o milho, né? Por isso nós vamos ter depois a rainha do milho, né? E outra questão era um aspecto religioso. Na França se tinha esse aspecto também de homenagear alguns santos. Só que ligeiramente, era um ato pequeno. E no Brasil, com as adaptações, essa homenagem fica forte, né? O brasileiro...
0: Verdade, aqui também tem isso, né?
1: Tem.
0: Santo Antônio, São João, São Pedro.
1: Isso, o brasileiro tem uma religiosidade forte,
0: muito
1: católica,
0: forte,
1: né?
0: Ô Sandro, lembrando que nós estamos também ao vivo no YouTube da Juventude FM, para que as pessoas possam te ver também,
1: maravilha,
0: comentar, compartilhar, curtir isso, a nossa live, viu? Que é muito importante para que esse tema possa chegar a mais pessoas. E também você pode mandar sua mensagem de texto no Zap da Juventude FM 999782763, comentando o tema de hoje, a origem das quadrilhas juninas.
1: Ótimo, é sempre, Sandro, bom a cooperação do público, né?
0: Com certeza.
1: E aí, falando da religião, então, aqui no Brasil, na região rural, né, as homenagens são fortes aos santos, São João, Santo Antônio, São Pedro. O ritmo lá na França era com orquestra francesa. Eram passos contidos, lento, era uma dança aristocrática, né? Já no Brasil, tudo vira dança e manifestação mais, né, acelerada. Então, se usado os ritmos brasileiros, que aí a gente vai ter a marcha, vai ter o baião, vai ter o chachado, né? Lá para 1920, entre 20 e 30, Lampião cria o chachado, é também colocado nas danças das quadrilhas juninas. E aí os instrumentos na França eram instrumentos da orquestra, uma orquestra de salão. Já no Brasil, os instrumentos eram os de origem rural e também, né, africanas. Por exemplo, o zabumba é incorporado, né, nas danças das quadrilhas. Os movimentos, como eu disse antes, na França, mais contido, movimentos aristocráticos.
0: O Sandro, a zabumba, desculpe interrompê-lo, a zabumba é um instrumento de origem africana.
1: Africana, isso. Entendi. A maioria dos instrumentos, né, de percussão, percussivo, usados, sim, no Brasil, eles, sim, são de origem africana.
0: Maravilha.
1: É, né? E no Brasil, é algo bem interessante, a gente tem o gingado, né? A dança, isso, muito presente na nossa vida, porque nós somos uma mescla de regiões e de países. Por exemplo, os africanos são ritmo puro. Os indígenas dançam para a chuva, dançam para... Então, nós somos dançantes.
0: É um país muito rico culturalmente, né?
1: Riquíssimo, riquíssimo, muito rico. Tem mesclas muito grandes. Isso eu acho que diversifica bastante a cultura.
0: Maravilha. Esse é Sandra Américo no Conversa com Chá, trazendo a origem das quadrilhas juninas. Olha só, a quadrilha tem mais no mês de maio, mês de junho, mas nós devemos falar da cultura em qualquer mês do ano, não é isso, Sandro?
1: Isso, isso. Eu também concordo. Né? E a quadrilha é algo muito enraizado, né?
0: Isso.
1: É um modo, até um modo de viver, porque as quadrilhas começam a ensaiar 6, 7, 9 meses.
0: Eu já ia falar sobre isso, Sandro, porque eles começam... A gente vê eles se apresentando no mês de maio, junho, mas a preparação é bem antes, né?
1: Isso.
0: É meses antes.
1: É. Escolha do tema, já vai... Logo depois que acaba uma quadrilha, os festivais, julho, né? Eles já começam a pensar no ano seguinte. É bem interessante.
0: Perfeito.
1: Isso.
0: É o Conversa com Chá com Sandra Américo. Conversa de número 47.
1: Então, e aí continuando, os personagens, né, lá na França eram nobres europeus. Já no casamento, né, lá na zona rural, passa a ser um casamento caipira, né, com elementos rurais, com personagens do interior. Né? Outra coisa muito interessante, Danilo, é que lá na dança da França já tinham alguns comandos que vieram para o Brasil. E o que eu acho bem interessante, essa peculiaridade brasileira, né? É que eles foram adaptados para a nossa fala, inclusive a fala interiorana. Vou te dar um exemplo. Comando como? Não sei falar francês, mas vou aqui aportuguesar, né? En avantus se transformou em alavantu.
0: É verdade.
1: Né? Interessante. Esse en avantus... Alavantu. E o que, que significa alavantu? Né? É todos à frente. Caminhar balançando os braços. Vamos à frente, caminhando e balançando os braços.
0: Isso, eu tenho certeza que o pessoal que está nos ouvindo agora e vendo também se lembra desse termo, né? Nas quadrilhas,
1: isso,
0: nos festivais.
1: Isso. Tem o anarrier, que é o anarrier,
0: isso,
1: que é voltando

0: para trás, para o mesmo ponto anterior que se estava, né?
1: Isso.
0: Tem até uma música famosa, Anavantu, Anavantu, Alarriê.
1: Isso, lembro.
0: Anarriê, Anarriê, Alevantu. Para frente, para frente, para frente, para trás, para trás, para trás, para frente.
1: E você falou em música, a música é muito importante, é fundamental também para as quadrilhas, não é isso?
0: Isso.
1: Tem um papel importante nessa música.
0: Importantíssimo. E aí a gente vai falar um pouquinho dessa incorporação.

0: uma grande imigração de pessoas simples, né, para esses grandes centros urbanos, lá para o Sudeste, Rio de Janeiro, São Paulo principalmente, né? E aí, junto com esse imigrante, ele leva a sua cultura, né, a cultura do interior, incluindo as quadrilhas, né? E aí, nessa mesma época, 1930, 1940, vai ser aí agregado um ritmo musical muito importante para as quadrilhas, que é o forró. E você sabe, Danilo, quem é o maior protagonista, assim, para que isso acontecesse? Na época, um rapaz, um jovem chamado Luiz Gonzaga, estoura lá no sul-sudeste, é um dos primeiros a levar com grande força, já se tinha o forró lá, mas com grande força Luiz Gonzaga. Se enchiam emissoras de rádio, ficava a população lá fora para querer assisti-lo, ouvi-lo, né?
1: Maravilha.
0: Então aí o forró vai incorporar, né, nas quadrilhas juninas. Esse movimento, né, foi bem forte na época. Então, a gente vai recapitulando rapidinho. Lá no início europeu, a quadrilha original francesa eram quatro casais. Transformando para o Brasil, aí vai na zona rural urbana, passa a ser a representação de um casamento caipira, né? Qual é o simbolismo, né? A quadrilha junina é a realização da festa do casamento. E aí, para isso, surgem personagens da dança aqui no Brasil. Por exemplo, a noiva e o noivo só tem no Brasil. Na França já não tem mais. E por que noivo e noivo?
1: Essa questão de casamento com noivo, noiva, o padre também, né?
0: Isso.
1: É uma figura importante.
0: E aí a gente vai vendo,
1: isso,
0: né, o surgimento dos personagens
1: ao longo
0: conforme
1: dos
0: as necessidades.
1: Perfeito.
0: Né? Nasce ali o casamento, é a festa de um casamento, a noiva e o noivo. Por quê? São personagens principais, tem casamento, precisa ter os noivos.
1: Isso.
0: E aí vem o padre.
1: Isso.
0: Por que o padre? Porque, primeiro, sem casamento, né, com casamento tem que ter um padre.
1: Tem que ter um padre,
0: né?
1: Isso.
0: E aí por quê? Né? Porque também a gente vai trazer aí a tradição católica. Né?
1: Sim.
0: Casamento, o padre está abençoando
1: os
0: esse
1: noivos,
0: casamento.
1: Isso.
0: Né? Vem ao lado religioso.
1: Ô, Sandro, o casamento, os casamentos caipiras que acontecem por aqui, não só por aqui em Lagarto, mas tem um que acontece aqui da Ban, vem dessa origem também? Você tem alguma informação com relação a isso ou não?
0: Ah, você fala essa festa separada do casamento caipira,
1: festa,
0: não é isso?
1: Isso é.
0: Não sei te dizer. Provavelmente, dentro dos poucos que eu li,
1: certo,
0: eu acredito que sim.
1: Sim,
0: porque surge essa festa separada do casamento caipira. Porque as quadrilhas, elas passam, como toda transformação cultural, né?
1: Isso.
0: A maioria hoje não tem mais essa conotação de... Algumas têm o casamento, porque são exigidas nos concursos, mas não dão essa importância, né? E aí surge esse evento separado, falando só do casamento caipira.
1: Faz sentido.
0: Né? É pelo pouco que eu li. Por que eu estou dizendo pelo pouco? Porque hoje a gente tem, né, histórias, não só do casamento caipira, não só da quadrilha, várias ramificações históricas, explicações históricas. Né? Uns dizem, não, foi dessa forma, foi de outra. Né? Então, pelo pouco que eu vi, foi também por isso, né? Por ter esse hábito de mostrar que é um casamento nas quadrilhas juninas, ele foi perdendo um pouco a força. E daí surge a necessidade. E porque o casamento no interior, ele é algo muito forte. Né? O casamento em si, a cerimônia.
1: E você acabou falou aqui na sua fala, casamento no interior.
0: No interior.
1: E os casamentos caipira acontecem onde? No interior.
0: No interior.
1: Lagarto acontece em Genipapo, Fado de Genipapo, Brasília, no 13, Fado Brejo, né? Interior
0: isso.
1: Da cidade.
0: Isso mesmo, Danilo. Aí acredito que tenha sido basicamente mais por isso.
1: Faz sentido, Sandro.
0: Né? E aí, continuando com os personagens, tem o pai da noiva, o pai e a mãe da noiva, né? E o que significa isso? Qual a importância? É que a família está autorizando, está dando autorização para esse casamento. E qual é a função ali? Geralmente, o pai da noiva ou do noivo, eles são cômicos, são personagens bem engraçados, né? E aí vem, além de outros personagens, padrinhos, tem o delegado, que significa o quê? É a autoridade civil

0: né, dando a legitimidade para esse casamento. Algumas quadrilhas traziam soldados, né? Ou seja, é a cultura, né? Não só artística, mas do povo em si, ali da sociedade. É a representação da sociedade. Quando a gente vê assim quadrilha, só uma dança, um divertimento, mas está mostrando a cultura de um povo. Por isso, toda a criação desses personagens, todos, né? Tem quadrilha que tinha juiz, escrivão, umas tinham sacristão, que era bem engraçado, né? Soldados. E a quadrilha, um personagem, ou personagens que tem até hoje, que são as damas e os cavalheiros, que são os convidados desse casamento, né? Amigos, familiares até da noiva e do noivo, que eu acho que é o maior número de participantes da quadrilha, que são esses, a dama e o cavalheiro. E outro personagem que tem desde a quadrilha, né, francesa, que é o marcador, que é aquele personagem que vai indicando, que vai dando as falas, né? Anarie, Alevantu. Geralmente ele é escolhido ali na quadrilha, é a pessoa que tem mais experiência na dança, ele que marca a coreografia, né? Mais experiente ali do grupo. Ele é essencial, né? Tanto é que existe até hoje nos concursos, ele tem ali uma nota só para ele, então é bem importante. Tinha quadrilha, Danilo, que tinham até animais, eram colocados ali, animais, surge muito ali na época das escolas, né? Porque as quadrilhas vão incorporar ali as escolas, que eu vou falar um pouquinho ali mais na frente. Outra coisa bem interessante, né, que eu lembro quando eu dançava quadrilha na minha escola, tem alguns gritos cômicos de interação, tipo assim, olha a cobra, né? Para fazer as pessoas pularem, né? Gritava, olha a cobra, as damas pulavam, os cavalheiros seguravam ali a dama, ou tentavam, e aí a resposta, é mentira! Né? Aí eles iam para o lado, depois voltavam. Tinha outro, olha a chuva. As pessoas fingiam que iam se molhar. E aí tem a resposta, já passou. As pessoas voltavam, né, ao que estavam fazendo. Iam, voltavam. Tinha também, a ponte quebrou. E aí o pessoal fingia que caía da ponte. Depois voltavam, davam meia volta, porque tinha a resposta, nova ponte. Então, a gente percebe, né, por que esses gritos, por que essas falas, né? Para mostrar um ambiente de roça, a vida rural, né? Cobras tem na zona rural, uma chuva rápida que dá e que passa, também é característico. Pontes quebradas era uma situação do cotidiano de quem mora na roça, ou seja, é o abrasileiramento, né, dessa dança aristocrática. Uma coisa mais leve, mais cômica, mais popular, né? O povo brasileiro é muito festivo, apesar das dificuldades, muito alegre, muito resiliente. A quadrilha mostrava muito bem isso. Esses implementos, essas colocações, era também para a duração da festa aumentasse, né? Para aumentar a diversão, para ela ficar mais animada, inesperada, improvisada, de certa forma. Porque ninguém sabia a hora que o marcador ia dizer, olha a cobra! Né? Ou seja, uma coisa inesperada. É para os brincantes ficarem atentos, né? Para simular essas situações reais, para criar uma interação, tanto com o público quanto com os brincantes, né? E aí a gente simbolizava a roça. Então, Danilo, para a gente resumir, né? Hoje, para a gente passar para os tempos de hoje, né?
1: Isso.
0: A gente vai ter ali... como é que a quadrilha foi entrar nas escolas, né? Lá para 1960, 80, não se sabe bem, a gente começa ali a ter essa implementação nos conteúdos escolares. E aí a dança, a quadrilha entra aí como um conteúdo de educação para a área física, na área das artes, da história e da cultura popular. E era uma febre, né, as quadrilhas juninas. E aí começam as quadrilhas das escolas, né, principalmente das escolas dos governos, né, dos municípios, dos estados.

0: dados às escolas públicas. Essa, a quadrilha, esse movimento de quadrilha, na época junina, no mês de junho, é implementado como um trabalho de identidade, de regionalidade, né, muito importante e muito forte. E principalmente de convivência. Né?
1: Seria uma espécie também de resgatar, de certo modo, essa cultura, ou Sandro?
0: É, também, né? Essa,
1: de preservar a cultura.
0: Essa questão da identidade, né, regional, isso, principalmente isso. Do interior, né? Essa coisa forte de mostrar do que eu sou feito, qual minha cultura.
1: Isso, verdade.
0: Né? Então, isso é um ato educativo, é um ato cívico também. Essa época era pensado, foi instituído, foi colocado com esse pensamento. E também da parte física, de exercício. Uhum. Porque dançar uma quadrilha, até hoje, não é para qualquer um.
1: É verdade. Né? Exige muito esforço físico,
0: muito,
1: né?
0: Muito, muito.
1: Exposição
0: porque
1: física.
0: A gente está pensando aí de 30, 40 minutos de puro exercício, emoção, tudo
1: é
0: envolvido,
1: verdade.
0: Né?
1: Isso.
0: E aí a gente está falando de um ensaio de 6, 7 meses, né? Dependendo da quadrilha. Ou seja, quase que todo final de semana esse exercício, né?
1: Isso.
0: Porque nos ensaios eles passam várias vezes, ensaiam 2, 3. Assim também, basicamente, em menor grau, eram nas escolas, né?
1: Ô Sandro, eu acredito. É, são muito, muito conteúdo, graças a Deus, né?
0: É.
1: Aqui nós estamos agora às 2h59 agora. É, esse quadro, essa conversa até 15 horas e 3 da tarde.
0: Pronto.
1: Falta apenas um minuto.
0: Pronto.
1: Ainda tem aquela questão para você falar no finalzinho sobre o evento que acontece hoje.
0: Podemos,
1: né?
0: Falar isso? Agora.
1: Pode falar agora? Desculpa.
0: Podemos.
1: Interromper, porque...
0: Não, de forma alguma, de forma
1: é,
0: alguma.
1: É, o tempo tá
0: pronto.
1: Curto.
0: Eu só ia falar que as
1: Pode
0: quadrilhas
1: concluir.
0: Hoje existem. A quadrilha tradicional, né, que tem essa raiz folclórica, que é uma dança de terreiro, né? Qualquer lugar ali que você coloque, a quadrilha ela vai dançar. O forró é o ritmo base, né? Não, não é colocado nenhum outro forró em suas diversidades, baião, shot, chachado, né? Tem
1: isso.
0: A quadrilha, o segundo tipo é a chamada estilizada, que é meio urbano, né? Tem essa comunicação de massa, mas ainda já se tem essa roupa luxuosa, essas coreografias elaboradas, tem esse ensaio, tem a teatralização, mas ela ainda existe em uma certa região, pode ser até metropolitana, mas ainda não tem aquela profissionalização do terceiro tipo, que é essa quadrilha que vai para competições, para campeonatos, né? Estilo escola de samba, é um espetáculo artístico.
1: Então, hoje em dia está assim, nessa, nesse
0: Esses
1: outro
0: três
1: tipo.
0: Tipos, isso. Ainda existe
1: as,
0: né,
1: outras,
0: essas,
1: né?
0: Tradicionais, em menor número, geralmente são pequenas, tem escolas, são quadrilhas de bairro, né, que não deixa... Essa questão da tradição, né, morrer, acabar, existe ainda. Mas são basicamente esses três tipos.
1: Você acredita, Sandro, que os concursos, festivais, de certo modo, aumentou a competitividade? Você acha que essa competitividade atrapalhou, interferiu em alguma coisa?
0: Aumentou, sim. É, sabe o que muda muito a cultura? São...
1: Sim.
0: As pessoas que vão julgar, elas recebem os quesitos, né? E
1: isso.
0: Nesses quesitos ali... por exemplo, acabaram com a Rainha do Milho, porque não tem a gente, quando é júri, está ali, né? Eu digo a gente porque eu já fui jurado de alguns concursos.
1: Ótimo.
0: Quando a gente vai ali para a planilha ver os quesitos que a gente vai julgar, não tem Rainha do Milho. Aí, de tanto não aparecer mais nos concursos, as quadrilhas deixaram de fazê-los, porque não vai ter ponto para eles, e investem nos outros que são pedidos. E aí vai se perdendo. Então, os concursos...
1: Perde um
0: fizeram com que alguns personagens dessas quadrilhas estilizadas e profissionais tirassem eles. Não se tem ponto, a gente não vai colocá-los. Né?
1: Entendi.
0: Você me perguntou
1: também.
0: Se eu acho ruim, bom. Toda cultura ela é modificada. Ela vai
1: ao longo do tempo,
0: isso,
1: dos anos.
0: Isso,
1: né?
0: Toda cultura. Né? Eu não sei se eu posso te dizer que é bom, que é ruim. Eu acho bonito.
1: Certo.
0: Né? É bonita. As quadrilhas... De antigamente,
1: certo,
0: né? Porque cada um tinha um estilo e tal, mas tudo tem mudanças, né? Só para acabar a questão da quadrilha, para falar do evento de hoje.
1: Certo.
0: Aí vem um reconhecimento oficial em 26 de junho de 2024, a quadrilha do
1: Recentemente,
0: Junina,
1: né?
0: Recentemente foi oficializada como uma dança popular do Brasil e sancionada pelo então presidente atual, né? Ou seja, quadrilha junina hoje é reconhecida, né? É um patrimônio aí cultural. Mas já para aproveitar a fala, a gente vai falar um pouquinho hoje do evento, né? Hoje o evento é o Arraiá dos Sete Panos. Esse evento está dentro de um projeto chamado Reformando com Arte, porque nós fomos selecionados em um edital, né, do governo, o edital 08 de 2025, no ano passado, que é sobre seleção de espaços, ambientes e iniciativas artístico-culturais. Lá nesse projeto tem alguns eventos, a gente já realizou o Silêncio e Poesia, agora o Arraiá, tem algumas oficinas, inclusive sábado próximo começa uma oficina de técnica vocal com Flávio Augusto, lá no nosso espaço cultural.
1: Interessante, viu, Sandro?
0: Isso, a gente depois pode vir falar só sobre esses eventos desse projeto Reformando. E aí hoje é o Arraiá. E o que tem lá? Vai ter música ao vivo, forró, né? Vai ter concurso de dança.
1: Ótimo.
0: Uma apresentação teatral com um texto, uma peça de teatro chamada Casamento da Gota Serena.
1: O nome é bem interessante, viu?
0: O Casamento da Gota Serena. E já estamos lá desde de manhã na praça, ajeitando, arrumando tudo. E esse projeto, esse edital, é do governo federal através da lei, né, da Política Nacional Aldir Blanc, do Ministério da Cultura e de algumas outras instituições que, no momento, eu não posso falar por conta do defesa eleitoral, né?
1: Certo.
0: Da fase eleitoral, eu não posso citar as outras instituições envolvidas. Temos alguns apoiadores culturais, né? E nos vão dar brindes e tal. Posso falar os nomes? Não. Das empresas? Não. Melhor não, né? Pronto, algumas empresas envolvidas e, basicamente, é isso, Danilo.
1: Muito bem, hoje, 7:30 da noite, o Arraiá Sete Panos, isso. Na Praça do Rosário, né?
0: Isso, com a produção também do Grupo Livre.
1: Isso, Benício Júnior
0: Benício Júnior,
1: na produção.
0: Isso, Grupo Livre.
1: Muito bem, 7:30 da noite, tem brindes, tem encenações,
0: isso.
1: Teatro,
0: tem
1: muita coisa boa.
0: Concurso de dança.
1: Concurso de dança.
0: Tem. Vai ser bem interativo,
1: maravilha.
0: Bem interativo. Toninho e Toinha que vão apresentar.
1: Opa!
0: Dois personagens.
1: Certo, 7:30 da noite.
0: Isso, exatamente.
1: Muito massa, viu? Nós falamos hoje de quadrilha. Lá vai ter quadrilha também?
0: Isso. Quadrilha, a origem, né, das quadrilhas, como das quadrilhas juninas, como elas chegaram ao Brasil, por que foram chamadas de juninas, porque na época lá...
1: Então, esse evento vai fazer parte também desse evento, as quadrilhas, né? Isso, vai ter uma quadrilha lá que vai se apresentar.
0: Uma quadrilha, isso. Ah. A quadrilha do Colégio Mundial vai estar lá.
1: Sonho nordestino.
0: Isso, sonho nordestino. Tradição é tradição, como
1: muito
0: eles
1: bem.
0: Dizem, né? A quadrilha tem essa fala, né? Que é uma quadrilha de escola tradicional, bem interessante, dos alunos.
1: Muito bem, perfeitamente. Sandra Américo, no nosso Conversa com Chá de hoje, de número 47, essa conversa completa fica lá disponível no YouTube da Juventude FM, viu, Sandro?
0: Ótimo.
1: Tá lá, depois pode dar uma olhadazinha, assistir, compartilhar com seus amigos também, para que outras pessoas possam ter acesso a esse conteúdo maravilhoso que você trouxe hoje para a gente. Muito grato.
0: Mais só tem uma palavrinha que eu esqueci de falar aqui hoje. Quem vai cantar é Simone Fernandes.
1: Simone Fernandes.
0: Isso.
1: Não é Mendes, não, não é isso?
0: Não, é Fernandes.
1: É Fernandes. É. Simone Fernandes, que já esteve no Conexão Musical lá no outro estúdio, não é isso?
0: Ah, ótimo.
1: E hoje você está estreando, viu, nosso estúdio, viu? Nosso primeiro convidado do Conexão Musical, Conversa com Chá, que está aqui estreando as novas instalações da Juventude FM. Que massa. Parabéns pelo evento de hoje. Deus te abençoe.
0: Muito
1: também.
0: Obrigado.
1: Um ótimo fim de semana, um ótimo evento.
0: Para
1: e
0: nós.
1: Até a próxima conversa.
0: Até. Muito obrigado, Danilo.
1: Mais alguma coisa? Fique à vontade.
0: Só isso mesmo, agradecer.
1: Esse foi Sandro Américo. Este foi o nosso Conversa com Chá de hoje, no dia 11 de julho de 2026. Muito bem. E o Conexão Musical volta na sequência com muito mais para você na Juventude FM 3 e 6. Muito boa tarde. E eu não estou esquecendo dos seus pedidos musicais também, não, viu, ouvintes? Eu vou atender vocês com muito amor, muito carinho, logo mais, depois do quadro Conexão Saúde. Conexão Musical, entrando em conexão com os nossos apoiadores culturais.
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4: 15 horas e 7 minutos.
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2: E estamos de volta à Conexão Musical, em conexão com você na 104.9. E nós estamos aqui até 5 da tarde. Vai começar o quadro Conexão Saúde de hoje. E dizer para você, ouvinte, que daqui a pouquinho eu coloco no ar seu áudio e as suas músicas, tá bom? De nosso amigo Hildo, Henrique Clay, Elisa, nossa amiguinha Jeane Silva, Valdina, nosso amigo Val, Tico Jardim, do Jardim Campo Novo. Daqui a pouquinho eu volto a atender vocês, que vai começar o quadro Conexão Saúde de hoje, com apoio cultural do Comunique Saúde Auditiva.

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1: Muito bem, meus amigos ouvintes, agora são 3 horas e 17 minutos. Muito boa tarde para você que está agora sintonizando o seu rádio na Juventude FM 104.9. 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

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Olha, hoje vamos trazer para você o seguinte. Nós estamos no mês de julho, hoje é o 11º mês do mês de julho, né? 11º dia do mês de julho. E você sabia que hoje, que este mês de julho também é julho neon? É porque o julho neon é a campanha que incentiva a prevenção e o cuidado ao longo da vida na saúde bucal, sabia disso? Esta campanha orienta sobre hábitos de higiene para a prevenção de doenças bucais, incluindo o câncer de boca, informam como acessar os serviços odontológicos oferecidos pelo SUS, que é o Sistema Único de Saúde. Então, o mês de julho neon, é um mês dedicado à conscientização sobre a importância da saúde bucal e reforça a necessidade de incorporar hábitos de prevenção ao dia dia. A escovação adequada, o uso do fio dental, a alimentação equilibrada e as consultas periódicas ao dentista contribuem para prevenir doenças bucais e outras condições de saúde, incluindo o câncer de boca. No Sistema Único de Saúde SUS, o cuidado em saúde bucal está presente desde a atenção primária até os serviços especializados, né? As equipes de saúde bucal atuam nas unidades básicas de saúde, UBS, com ações de promoção da saúde, prevenção, diagnóstico e tratamento, além do encaminhamento para serviços especializados quando necessário, né? 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Olha, a rede de atendimento conta com equipes de saúde bucal distribuídas em todo o país, em todo o Brasil. Além de centros de especialidades odontológicas, o CEL, serviços de especialidades em saúde bucal, SESB, e Laboratórios Regionais de Prótese Dentária, a LRPD, que oferecem procedimentos de média complexidade, diagnóstico especializado,

0: e reabilitação oral também, não é isso? As unidades odontológicas de móveis também estão presentes em localidades de difícil acesso, como comunidades rurais, ribeirinhas, indígenas e quilombolas. Todo mundo tem acesso à saúde bucal de qualidade, não é isso? O cuidado deve ser diário, gente. Durante o Julho Neon, profissionais de saúde reforçam orientações sobre hábitos que ajudam a prevenir, a preservar, melhor dizendo, a saúde bucal ao longo da vida. Entre as principais recomendações estão: escovar os dentes com creme dental fluoretado pelo menos 3 vezes ao dia, utilizar o fio dental diariamente, evitar o consumo frequente de alimentos com alto teor de açúcar, não utilizar produtos derivados do tabaco, moderar o consumo de bebidas alcoólicas, procurar avaliação odontológica regularmente ou sempre que surgirem sinais como dor persistente, feridas que não cicatrizam, sangramento gengival ou dificuldade para mastigar. São algumas situações para você procurar a avaliação odontológica. Pessoas que utilizam próteses dentárias também devem manter a higienização adequada dos dispositivos e realizar acompanhamento periódico para avaliar a adaptação das próteses e a saúde dos tecidos bucais. Este é o seu Conexão Saúde de hoje, falando sobre a campanha do Julho Neon. Bom, para dar início ao tratamento odontológico pelo SUS, o usuário deve procurar a Unidade Básica de Saúde UBS mais próxima da sua residência. Quando necessário, será encaminhado para atendimento especializado, conforme a organização da rede de serviços em cada município. O Julho Neon reforça que a saúde bucal é parte integrante da saúde geral e que a prevenção, aliada ao acompanhamento odontológico regular, contribui para melhorar a qualidade de vida em todas as fases da vida. Muito bem, outras informações no site do Ministério da Saúde, no gov.br. Meus amigos ouvintes, Conexão Saúde de hoje. Este foi o tema de hoje, com apoio cultural de Comunique Saúde Auditiva, 988111010. 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
0: Muito bem, 3 horas e 26 minutos. Muito boa tarde. Que massa saber que você está comigo na Juventude FM no seu Sabadão Poderoso. Sábado Poderoso. 11 de julho de 2026. Vamos agora para o nosso áudio das nossas amigas ouvintes. Boa tarde, Jeane Silva. Deixa eu ver aqui, liberar aqui o áudio da Jeane Silva de São Paulo, São Paulo, conosco. Jeane, boa tarde.
2: Olá, olá, comunicador Danilo Souza. O que está falando é Jeane de São Paulo, coletivo no programa Rádio Juventude FM. Danilo, gostaria de ouvir uma música de Luan Santana, Te Vivo. Ofereço para você, ofereço para sua esposa, ofereço para a mulher mais apaixonada, Valdina Batista.
0: Olha.
2: Ofereço para todos do Grupo Amor Está No Ar. Ofereço para todos os seus ouvintes que estão sintonizados no seu programa. Abraço, Danilo. Fica com Deus.
0: Fique também com ele, Jeane. Obrigado pela sua conexão. Te vive com Luan Santana para Jeane Silva, lá de São Paulo. Alô, José Raimundo. Muito boa tarde, meu amigo.
3: Hoje, que está seriando, minha mãe, Madame Anália, do bairro Jato Novo. Quero desejar muitos anos de vida e saúde, não só eu, minha irmã Valdeclé, minha irmã Alexandra, seus netos, seus bisnetos e todos os seus filhos de santos e seus filhos de seita. Entre eles, Bicinho da Matinha, Dedé, e todos, e Rosana, e convidar todos para participar da comemoração do aniversário dela, hoje às 7 horas da noite, e a festa de Santa Bárbara. Feliz aniversário, minha mãe, madame, Anália, do Jardim Campo Novo.
0: Parabéns, madame, muita paz, muita saúde, muitos anos de vida. Madame Anália hoje aniversariando, hoje 11 de julho, parabéns para ela. Alô, meu amigo Val, boa tarde.
4: Ô, Jailton, manda o Roberto Xavier mandar um alô pra mim aí, Val.
0: Val.
4: Ela tá escutando o programa aqui, viu?
0: Obrigado, Val. Alô pra você, boa tarde. Tá ouvindo nossa conexão musical? Ele mandou 14:36, né? Esse áudio. Mas tá interagindo aqui com o programa de Samuel Xavier. Valeu, Val, Deus abençoe. Bom fim de semana pra você. Muita paz, muita saúde e muitos anos de vida também, né? Com certeza, pra todo mundo. Elisa, boa tarde.
5: Boa tarde, meu amigo Danilo Souza. Gostaria de ouvir a música com Zezé de Camargo e Luciano. Não quero piedade. Ofereço para Edese, Viana e Alice, Edith, Dulce do Sindicato, Helena Vieira, comadre Everada Rede Flocores, Marlene Professora, Maria Lisboa, Raimundinho de Miguel, Neza de Pijardim Campo Novo, Chico Riacho, Piedade, Rosa de Carlinho, Zú de Eloz, Avelar da Horta, Valdina do Loyola, e para Raimundo, Zefinha e Larissa. Muito obrigado, meu amigo Danilo Souza.
0: Obrigado você, Elisa, pela conexão. Conexão musical, conexão com você. Até 5 da tarde. Meu amigo Henrique Clay pede duas canções hoje, né, Henrique Clay? Boa tarde. Gostaria de ouvir a música de Paulo Neto, Presença, e outra de Teixeirinha, Desafio dos Doutores. Palavra da tarde. Feliz os puros de coração que vê a Deus. Boa tarde, Danilo. Deus abençoe. Amém. Deus te abençoe você também, Henrique Clay. Música de Paulo Neto, Sua Presença, e a outra de Teixeirinha, Desafio dos Doutores. E nosso amigo Hildo de Simondes também pede as músicas. Boa tarde, Hildo.
6: Oi, Danilo. Boa tarde mais uma vez. A música de hoje eu quero ouvir. Banda Beijo, para matar a saudade. O nome da música é Gosto de Mar. Ofereço para os aniversariantes, né? No caso, isso. Aniversariante, que foi a esposa Isaú ontem, né?
0: Ontem.
6: O irmão da Manalha, né? Desejo tudo de bom, né? Muita saúde, muita paz, muita
0: Amém.
6: Prosperidade.
0: Amém.
6: Tudo de bom na vida dela. Parabéns, feliz aniversário.
0: Amém.
6: E para você, Isaú, esse grande locutor, né? Que a gente cresceu ouvindo.
0: Isso.
6: Locutor de raiz.
0: Isso.
6: E é isso aí. Muito obrigado, Danilo. Tchau, tchau.
0: Obrigado a você, meu amigo Hildo de Simão Dias, Sergipe. Olha, primeiro vamos tocar a música de Valdina. Parabéns para você com Palmeirinha da Bahia. E na sequência segue as músicas de vocês, tá bom? Conexão musical em conexão com você. Valdina, sua música vai no ar agora.

0: Isso, muito bem, maravilha. Paulo Neto, tua presença no Conexão Musical na 104.9, nosso amigo Henry Clay, sua primeira música, né, Henry Clay? Música boa, viu? Tua presença com Paulo Neto no Conexão Musical de hoje. E nossa amiguinha Helena do Loyola 2 em Lagarto pede Borboleta Azul com Amado Batista. É a Conexão Musical, oferece para a filha dela, Cleonice, e o seu filho. Valeu, que valeu, Helena. Ótimo fim de semana. Nosso amigo Eduardo Lisboa do Curralinho também pede música. Pede Zezé de Camargo Luciano. E a música aqui para você, aqui que ele pediu, foi Pão de Mel. Boa tarde, meu amigo Danilo Souza, seu Eduardo Lisboa, do Curralinho de Lagarto. Passe a música de Zezé de Camargo e Luciano, Pão de Mel. Valeu, Eduardo Lisboa, do Curralinho, nosso amigo neto do Zé Padeiro. Também tem alguma informação pra gente, tem mensagem pra Danilo Souza, pro Conexão Musical. Ô Neto, boa tarde, seja muito bem-vindo ao Conexão Musical de hoje. Não passei inteiramente seu áudio, porque estava no Conversa com Chay, Conexão Saúde, e vai no ar agora seu áudio. Seja bem-vindo e muito grato pela sua compreensão, Neto. Boa tarde.
1: A Danilo Souza aqui é o Neto de Zé Padeiro.
0: Isso.
1: É seu amigo, colega de profissão.
0: Amém.
1: Você é um radialista, eu sou um locutor, mas faço parte também da comunicação.
0: Com certeza.
1: Eu quero dizer o seguinte.
0: Sim.
1: Estou com a música aí, rapaz, Bastou Galeno. Só lembrança.
0: Pronto.
1: Só lembrança. Só lembrança aí, nada mais. Só lembrança. Sabe por quê? Eu tô pedindo você tocar.
0: Certo.
1: Pra lembrar o som da bicicleta, tá lá no fundo do quintal, tá lá guardadinho, eu não posso mais trabalhar por
0: causa da
1: idade. Tá? A idade não permite, eu tenho medo de escorregar, cair, eu com 31 anos. Os filhos não querem, os netos não querem, minha conselha, minha esposa não quer. Então eu tô sem trabalhar com o som da bicicleta, mas fico só na lembrança.
0: Isso.
1: Na vontade, lembrar na quarana.
0: Maravilhoso.
1: Isso aí. Tanta comunicação, tanta divulgação que já fiz desse comércio de nossa cidade.
0: É verdade.
1: O Felipe Barbosa é um que nós começamos junto. Eu e Admito vendendo frango ali ao lado depois de Bento.
0: Isso.
1: É, quando ele iniciou,
0: esse
1: e eu fazendo
0: Zé.
1: Comercial
0: esse
1: dele.
0: É o Neto.
1: Ele mudou pro cara onde era a lanchonete e eu acompanhei. É uma pessoa que eu estimo muito e quero muito bem a ele.
0: Amém.
1: E a todos os comerciantes da minha querida Lagar. Toca aí, Danilo. Só lembrança.
0: Isso, Bartô Galeno.
1: Toca aí, meu irmão. Valeu, obrigado, hein?
0: Valeu, que valeu. Obrigado a você, Neto. Deus te abençoe. Ótimo fim de semana. Só lembranças aí dos seus momentos de propaganda, né? Isso? Na sua moto. Conexão Musical toca primeiro. Não Quero Piedade com Zezé de Camargo. Para nossa amiga Elisa do Povoado Vaz e a dos Cargados. Este é o seu Conexão Musical, você também pode interagir comigo no 999782763, manda seu áudio ou sua mensagem de texto para a Conexão Musical para o Zap Poderoso da Juventude FM. Zezé de Camargo e Luciano tocando pra gente, Não Quero Piedade.

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1: Pão de mel com Zezé de Camargo Luciano, para nosso amigo Eduardo Lisboa do Curralinho. Ouvimos também sua lembrança com Bartô Galeno, nosso amigo Neto de Zé Padeiro. É a conexão musical em conexão com você na 104.9. E nós ouvimos hoje Conversa com Chá, 47ª edição, com nosso amigo Sandro Américo. A conversa completa no YouTube da Juventude FM. Muito bem. E uma pequena cobertura no Instagram do Conexão Musical, @ConexãoMusical, programa Conexão Musical. E por falar em quadro, nós ouvimos hoje também Conexão Saúde e o tema Julho Neon sobre a campanha de saúde bucal neste mês de julho, com a prevenção também. 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Vamos nos conectar com os nossos apoiadores culturais. Na sequência, tem mais Conexão Musical aqui na Juventude FM em Lagarto. Conexão Musical, Juventude FM 4 e 2.
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2: 16 horas e 2 minutos.
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6: Maravilhosa.
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1: Abrindo este bloco com vocês, Simone Fernandes e a música Barreiras. Ela é artista lagartense tocando nossa conexão musical. Artista lagartense, nós estamos conectados com vocês de janeiro a dezembro no Conexão Musical, em conexão com você. E agora vamos tocar a música da nossa amiguinha Helena, do Loyola 2 em Lagarto, Amado Batista, Borboleta Azul. Na sequência, Jaine, Amigos para Sempre, mas antes, abraço radiofônico para você, Gerson, o irmão de Jailton Silva, nos ouvindo, em conexão com Danilo Souza. E você também pode entrar em conexão comigo no zap 999782763, 997782763. Estamos juntos e conectados até 5 da tarde na Juventude FM 104.9. Muito bem, Jaine, Amigos para Sempre, para você, Valdina, do Loyola 1 em Lagarto. Na sequência, Amado Batista. Melhor, primeiro Amado Batista, Borboleta Azul. Na sequência, Jaine, Amigos para Sempre. Em Lagarto, 4h14, muito boa tarde.

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0: Isso, muito bem, ouvimos, portanto, nossa Teixeirinha, o Desafio dos Doutores, nosso amigo Henry Clay, lá do Residencial Silvio Romero. Olá, boa tarde, sou a Juliana do interior de União da Vitória, Paraná, confirmando a audiência, muito obrigado. Muito boa música, ela comentou, parece-me que foi com relação à música Amigos para Sempre com Jaine. Por aqui chuva, ótima tarde, abençoado fim de semana para todos nós. Obrigado, amém para você também, Juliana, ótima tarde e um ótimo fim de semana para você também, tá bom? E aqui em Lagarto, como eu falei para você aqui depois, está ultimamente com bastante sol, né? Aqui em Lagarto, Sergipe. Ela disse bem assim, se puder, pode mandar o sol para cá. Olha, tá chovendo muito aí, né? União da Vitória, Paraná. É o Conexão Musical, conexão com você na 104.99997-82763. Para você entrar em conexão comigo no Zap da Juventude FM.
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Conexão na Copa, rapaz. O Brasil foi eliminado nas oitavas de final para a Noruega. No último dia 5 de julho, no último domingo, né? Então, o sonho do Hexa do Brasil foi adiado por mais pelo menos 4 anos. Até 2030, esperemos que o Hexa venha. Né? Venha para 2030, a nossa sexta estreia, não é isso? Em 2026 não é mais possível, porque o Brasil foi eliminado nas oitavas de final. Então, tem 24, em 2020 e 30, 28 anos sem o Brasil erguer a taça.

Enquanto isso, a Copa continua porque tem mais seleções aí disputando, né? Está acontecendo as quartas de final, vem aí a semifinal e a final dia 19 de julho, às 16 horas, horário de Brasília. Olha só, na semana nós tivemos o jogo entre França e Marrocos. França ganhou nas quartas de final, vai para a semifinal. E teve o jogo entre Portugal e Espanha, ou melhor, Espanha e Portugal. Foi isso mesmo, Danilo Souza? Não, foi Espanha e Bélgica, né? As quartas de final, Espanha e Bélgica. A Espanha ganhou por 2-1. E a França ganhou por 2-0 com o Marrocos. Portanto, tem a primeira semifinal já definida. França e Espanha, grande jogo. Lá na próxima terça-feira, dia 14 de julho, às 16 horas. França e Espanha na primeira semifinal definida. Olha só, e hoje tem jogo 18 horas. Noruega e Inglaterra, grande jogo também, para definir a próxima semifinal. E outro jogo é Argentina e Suíça. Hoje também 10 da noite, hoje 6 da tarde tem Noruega e Inglaterra. E 10 da noite de hoje também, Argentina e Suíça, para definir a próxima semifinal. Quem ganhar entre Argentina e Suíça vai pegar o vencedor de Noruega e Inglaterra. Olha, nas quartas de final, para você ter noção, são 8 seleções. Das 8, 6 seleções europeias, né? Uma da América do Sul, que é a Argentina, e outra que é africana, Marrocos. Marrocos já foi eliminado. Tem agora a Argentina, que pode representar o Brasil, ou melhor, representar a América do Sul, na semifinal da Copa 2026.

0: É o Conexão Musical na Copa. Olha, infelizmente, o jogador que disputou a Copa do Mundo pela África do Sul morre aos 25 anos. Parte do meu coração foi embora, disse a esposa dele. Trata-se do meio-campista Jayden Adams, que disputou a Copa do Mundo pela África do Sul. Morreu aos 25 anos. A morte não foi divulgada a causa da morte. Segundo jornais locais, Adams teria sido encontrado morto em uma propriedade da cidade do Cabo, na África do Sul. A polícia já abriu investigação sobre o caso. Informações também do UOL aqui do Brasil, né? Conexão Musical volta daqui a pouco com muito mais para você. 4h33. Boa tarde.
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Abriu este bloco a cantora Cleide Santos, a artista Lagartense e a música Tubarões. Ela interpretou essa música Tubarões. A artista Lagartense toca no nosso Conexão Musical. Nós estamos conectados com eles de janeiro a dezembro. Muito bem, meus amigos ouvintes, Conexão Musical em conexão com você. Nosso amigo Val pede uma música, ele pediu Palmeirinho da Bahia, como já toquei hoje, né? Ele disse, pode tocar Amado Batista, aquela nossa casa? Pronto, eu ofereço essa música para a Madame Anália, que hoje é aniversaria. Faz um novo, nova primavera. Obrigado, Val, pela sua conexão. Val, é o Conexão Musical em conexão com você. Vamos tocar música de Val.

Amado Batista, e na sequência a gente volta com mais interações para você no Conexão Musical, em conexão com você até 5 da tarde na Juventude FM.

0: Amado Batista, conexão musical em conexão com você na 64.9. Agora vamos entrar em conexão com o Central da Música, com nosso amigo Ibira Júnior. E daqui a pouquinho vou tocar a música da nossa amiguinha Luzia Alves, que pede hoje Joana, Alma, Coração e Vida. Vai oferecer para mim, muito obrigado, para minha família e todos os ouvintes. Obrigado, obrigado, Luzia Alves. Da horta agora, né, Luzia? Vamos curtir primeiro o Central da Música com nosso amigo Bira Júnior. Na sequência vem Joana, no nosso Conexão Musical. Bira Júnior, seja muito bem-vindo. Boa tarde, Bira.
1: Boa tarde, Danilo Souza, e boa tarde a todos os sintonizados. Está

0: Está no ar o Central da Música, para você ficar ainda mais informado sobre o mundo da música. Danilo Glossoso, o governo de Sergipe divulga a programação do Arrasta Fé, que acontece de 10 a 12 de julho na Orla de Atalaia. O governo de Sergipe divulgou a programação oficial do Arrasta Fé, que será realizado de 10 a 12 de julho na Arena de Shows do Arraiá do Povo, na Orla de Atalaia, em Aracaju. O evento reunirá artistas de diferentes religiões e 3 dias de celebração, música e espiritualidade. Entre as principais atrações estão Padre Fábio de Melo, Maria Marçal, Preto no Branco, Mano Walter e Rita Benedito. A programação também contará com outras apresentações. Danilo Souza, mais uma ótima notícia. Alô, fãs do rock nacional, segura essa daí. Aracaju vai receber em agosto um espetáculo especial em homenagem à Legião Urbana e promete ser pura emoção do começo ao fim. O tributo apresentado pela Legião Urbana Cover São Paulo chega no dia 6 de agosto no Teatro Tobias Barreto, recriando toda a atmosfera de shows de Renato Russo, com fidelidade nos arranjos, figurinos e aquela energia que marcou gerações. Prepare a voz, porque vai ter Tempo Perdido, Pais e Filhos, Eduardo e Mônica e muitos outros clássicos que atravessam o tempo. E olha só, hoje, dia 11 de julho, às 19h30, Sete Panos e Grupo Isso. Livre apresentam Arraiá Sete Panos. Isso mesmo, segundo evento através de uma contrapartida da lei PNAB, do edital chamado Público, subsídio de 2025, FUNCAP, Governo de Sergipe, Ministério da Cultura e Governo Federal. Vai acontecer hoje, sábado, dia 11/7/2026. É a 5ª edição do Arraiá dos Sete Panos. Esta vai ser uma produção através do Grupo Livre, com o apoio do Sete Panos Coletivo de Artes Integradas.
1: Maravilha!
0: O Central da Música de hoje fica por aqui. Abraço a todos os sintonizados. Segue com você, Danilo Souza.
1: Valeu, obrigado, Bira Júnior, pela sua conexão Central da Música com Bira Júnior. Trouxe informações também sobre o Arraiá Sete Panos, que acontecerá hoje, 7h30, na Praça do Rosário. Tem Simone Fernandes e muita coisa boa lá para você curtir com a família. Valeu, Bira Júnior, pela sua conexão. Nossa amiguinha Nina pede mais uma canção também de Unha Pintada e oferece para o pessoal de Itabaiana. Valeu, Helena, pela sua conexão. Helena Vieira, um abraço para você, Helena. Primeiro, vamos curtir a música da nossa amiguinha Luzia Alves, Joana, tocando agora Alma, Coração e Vida, no Conexão Musical, em conexão com você. Música.

Coração Bipolar com Unha Pintada. Nossa amiga Helena pediu essa banda Unha Pintada, que faz parte aqui da história do Lagarto também. Foram muitas sofrências, né? Isso, portões fechados, enfim. Unha Pintada, Aldirão Unha Pintada. E ele publicou no Instagram dele que a banda faz 15 anos. 15 anos de Unha Pintada. Eita sofrência, viu? 15 anos de Unha Pintada. Muitas atrações, muitas músicas, sofrência também. Sucesso para a Unha Pintada mais ainda, não é isso? A banda de Simon Dias e ganhou o Brasil afora. Levou o nome de Simon Dias de Sergipe para o Brasil. Então nós desejamos ainda mais sucesso para a Unha Pintada. Que ele possa conquistar ainda mais. 15 anos de história, de muitas emoções também, com Unha Pintada. Ele com certeza faz parte do Arrocha do Brasil, assim como o Pablo também faz parte, Tairone. Cada um à sua maneira fez sua história e faz história no gênero musical Arrocha, né? Rapaz, muita gente chorou, viu? Muita gente chorou com as músicas de Unha Pintada. 15 anos de Unha Pintada aí, 15 anos da banda Unha Pintada. Parabéns mais uma vez. E agora eu quero falar com você, meu amigo ouvinte, conectado e conectada,

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É, muito bem, meus amigos, 5 e 2 agora, boa tarde para você. Agradecendo a parceria, a audiência. Agradecendo também a parceria da Comunique Saúde Auditiva. Muito grato, nosso amigo o Bira Júnior, no Central da Música. E agradecendo mais uma vez o convidado Sandro Américo no Conversa com Chá 47 hoje. E de forma muito especial você, ouvinte, pela sintonia, pela conexão. Muito obrigado mesmo, de coração. E até semana que vem com mais Conexão Musical. Semana que vem tem um convidado muito especial. Vai falar aqui sobre um tributo que está preparando a Belchior, rapaz. Não perca, viu? Próximo sábado, dia 18, no Música ao Vivo, tem Ronay Leal. Vai falar sobre um tributo a Belchior. Não vai querer perder e também vai cantar um pouquinho pra gente, não é isso? Dá uma palhinha aqui pra gente no Música ao Vivo do próximo sábado. Tributo a Belchior. Ele vai falar sobre esse tributo. Quando vai acontecer e onde vai acontecer esse tributo, semana que vem você vai saber, tá bom? Valeu, que valeu, Elisa. Obrigado. Deus te abençoe. Até sábado, se Deus quiser e Ele quer. Amém. Deus é fiel sempre. A quem aniversaria hoje, mais uma vez, meus parabéns. Muita paz, muita saúde. Amanhã você aniversaria. Parabéns para você então, viu? E até semana que vem.

0: mais Conexão Musical. Agradeço a todos, a cada um de vocês. Receba carinhosamente o meu abraço através das ondas da 104.9 Juventude FM. Ótimo domingo, ótima semana também. Até sabadão, se Deus quiser e Ele quer, nós também. Na sequência tem apoio cultural, depois tem uma programação super especial para você. Fica ligado, conectado na Juventude FM 104.9. E o melhor sempre estar por vir. Até sábado, se Deus quiser e Ele quer, e nós também.
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4: 17 horas e 4 minutos.
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1: 17 horas e 11 minutos.

Alô, galera de todo o Brasil. Quero aproveitar e mandar um abraço especial para todos vocês que curtem a música do Júlio Nascimento. E nada melhor, estou aqui na casa do meu grande amigo Geraldo, da minha gravadora Gema, bebendo aquele uísque e ouvindo aquelas músicas, velhas canções que vocês conhecem, que é mais ou menos assim. Obrigado! Obrigado!

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1: 17 horas e 54 minutos.

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2: 18 horas e 1 minuto.
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1: 18 horas e 15 minutos.
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2: 18 horas e 33 minutos.

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1: 18 horas e 44 minutos.
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1: 18 horas e 54 minutos.

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1: 19 horas e 11 minutos.

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0: 19 horas e 22 minutos.

A Radioatividade leva até vocês mais um programa da série a série. Dedique uma canção a quem você ama. Eu tenho aqui em minhas mãos uma carta. Uma carta de um ouvinte que nos escreve e assina com um singelo pseudônimo de Mari

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2: 20 horas e 8 minutos.

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2: 20 horas e 26 minutos.

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2: 20 horas e 43 minutos.

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1: Juventude FM informa a hora certa.
2: 21:01.
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